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1: Não tem jeito, meu compadre. Vambora.

0: Muito boa noite pra você. Segundamos como a melhor segunda-feira do ano. Independente de qualquer coisa, nós vamos fazer sua segunda valer a pena. Então bora, tenho certeza que até aqui foi incrível e vamos encerrar do melhor jeito possível, com um baita de um presente. Você já mandou sua hashtag melhor segunda-feira do ano? Então bora, Vanunes na área e vamos viajar. É tudo!
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0: É sobre isso, locutor. Nossa viagem tá garantida de segunda a sexta, das 10 à meia-noite. Aquela viagem nas memórias. Nas lembranças, aquelas músicas que você nem sabe que sabe. Quando começa a tocar, você tá cantando. Ai, que delícia! Faz o seguinte, manda teu clássico. Já tá liberado o nosso WhatsApp pra você escolher qual o clássico vai rolar especial nessa primeira hora. Então, pensa aí, Ivan, tô muito afim de ouvir tal música. Manda! Manda áudio, tá? 943-99-9130 e tô aqui te esperando com muita vontade de te dar esse presentão. Você que participou ao longo do dia, tá concorrendo. Você que tá chegando agora vai concorrer também. Afinal de contas, a segunda-feira só acaba quando a terça começa. Então manda aí, hashtag melhor segunda-feira do ano. Você concorda, sabe o quê? Ah, você tá chegando agora e não sabe? 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Com mais facilidade. 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Boa sorte pra você.
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0: Rádio Disney, é tudo com ela, Alanis Morissette, Ironic.
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0: Sucesso dessa musa do ano de 1995. O que você fazia lá, hein? Eu estava com 11 anos no ano anterior. O Brasil tinha ganhado a Copa do Mundo, não é mesmo? Diferente do que aconteceu esse ano. Bom, em 95, aí vamos lá para os times, né? Corinthians conquistava a Copa do Brasil. Quem fez essa pauta aqui ficou feliz. Bom, e falando em futebol, embora o Brasil tenha se despedido aí da Copa, embora o Brasil tenha perdido, você pode ganhar. 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
1: Tem encontro que parece impossível, mas na música acontece. Tudo é possível, né? Gal Costa e Marília Mendonça voltaram a emocionar o público com Cuidando de Longe, faixa que ganhou novo fôlego na novela Quem Ama Cuida, da Globo, que aliás está todo mundo adorando, né? O dueto é a união de duas vozes gigantes de épocas diferentes, estilos diferentes, numa canção que atravessa tudo isso, né? A gravação foi feita em 2018 e agora reaparece para lembrar a força dessa mistura entre MPB e sertanejo. O resultado tem aquele impacto que faz a gente parar para ouvir de novo. Para quem ainda não se ligou nessa joia da trilha, essa é a hora de dar play e sentir esse encontro histórico. Cuidando de Longe, Gal Costa e Marília Mendonça.
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1: 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Boa noite.
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1: Bora, Brasil! Aqui com a Rádio Disney. Programação Delícia, clássicos até meia-noite. Você já mandou sua hashtag melhor segunda-feira do ano? 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

profissional. Sabe o que eu fazia? Olha só, eu pegava gravador, tinha o Walkman, né, nos anos 90. Quem não tinha o Walkman aí? Ou queria um ou tinha um, né? Mas eu tinha um gravador em casa que, na verdade, era do meu pai. E qualquer coisa que passava na televisão,

0: no meu, na minha fitinha. Isso eu chamo de clássico. É, tá, eu chamo isso de clássico. Agora eu quero saber se você tem alguma história clássica que você pode compartilhar com a gente. Pode ser alguma foto antiga, bacana, sua, de qualquer momento aí da sua vida. Ocasião especial ou não, ou vídeo, você também pode mandar. É só escolher aí o que, que você quer compartilhar com a gente, qual é a história que você quer relembrar. Mandar no 943-999-130, o nosso WhatsApp, porque a qualquer momento a gente vai subir essa foto, esse vídeo, essa lembrança sua no Instagram da Rádio Disney. Vamos te marcar lá, o arroba, tudo bonitinho, e a gente celebra esse momento clássico junto com você. Não deixa de compartilhar esse momento especial com a gente. Estamos aqui curioso para saber o que vem. 943-999-130. Compartilha, tá?
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1: Sobre isso, se você pede, a gente atende com o maior prazer. Então vai lá, capricha.
2: Boa noite, vamos a Nunes.
1: Vamos,
2: adoro. Motorista de aplicativo.
1: E aí?
2: Ô Van, diga. Manda uma do New Kids on the Block. Essa aqui, ó. Step by step, oh baby.
1: New Kids on the Block é o que você quer? New Kids on the Block é o que você vai ter. Step.

0: curtindo junto com a gente essa noite. Aliás, por falar em curtindo junto com a gente essa noite, Bélgica acabou de encerrar com o jogo contra os Estados Unidos. 4-1 pra Bélgica. Tá bom pra você? Goleada, né? Goleada! 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Tá funilando, né? O campeonato tá mostrando a sua cara. Então tá ficando mais fácil você conseguir ali identificar as chances maiores, né, de cada seleção chegar ou não à grande final. Embora, né, a gente sabe que da noite pro dia tudo pode mudar. 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
0: Rádio Disney 11.2, boa noite! Hashtag melhor segunda-feira do ano. Vai ser hoje, tá? Tem uma Alexa Echo Dot te esperando. Mandou sua hashtag? Melhor segunda-feira do ano? É tudo!

motorista. Amanhã, terça-feira, Zona Leste, nosso passageiro 5 estrelas, procura por motoristas ligados no 91.3. Não vai marcar bobeira.

0: Rádio Disney é tudo canto em Tasmania, que Smart in Deus. Essa daí é do ano de 1997. Sabe o que acontecia em 97? Vamos dar uma relembrada aqui de algumas coisas. Pode puxar aí no fio da sua memória também. A novela Chiquititas estreava no SBT. Eu amava. Mili, te amo até hoje. No mesmo ano, o filme 007, O Amanhã Nunca Morre, chegava aos cinemas. Quanta coisa boa, né? E na sua história aí, quanta coisa também pra relembrar. E aquela foto do ano de 1997, bem lindona, de um aniversário, de uma viagem, de um momento especial. Já mandou aqui no nosso WhatsApp? Pois mande 943-99-9130, que a qualquer momento a gente vai subir a sua foto no Instagram da Rádio Disney pra gente celebrar esse momento clássico e especial da sua vida. Tô te esperando, tá? 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
0: 11:20

tá? Onde quer que você esteja. Quem tá aqui, ó? Luzia de Guarulhos, ligada na Disney. Só musicão, Paulo Gama, Ribeira do Pombal, Bahia. Beijo, beijo. Melhor segunda-feira do ano, isso mesmo. Alves,

fogo aí na pessoa, né? Uma animação. Beijão pra galera de Embu das Artes, curtindo a Rádio Disney. Matheus, meu dia fica muito melhor quando estou ouvindo a Rádio Disney. Que fofura, amei. Felipe, ouvindo essa rádio incrível. Obrigada, Felipe de João Pessoa. Ah, Rádio Disney é a melhor rádio, já fiquei viciado na rádio, durmo escutando. Jorge Ricardo, um beijo, querido. Boa noite, Supervan. Bom trabalho aí, beijo do Xandão. Gostei disso, gostei do Supervan. Um beijo, querido. Eu abri o programa com vocês, participei hoje de todos os quadros e agora fechando com vocês. Desde a manhãzinha até a noite, hein, Raquel? Gostei que ela é de todos os times. Marcelo Bicão, de São Paulo, capital. Boa noite, estou ligado em vocês. Valeu demais. Clássicos.

tempo. E por falar em uma viagem no tempo, a gente viaja também pelo Brasil, né? Muita gente curtindo a gente de todo canto. Então um beijo para o Gabriel, que está com a irmã Dayana, o cunhado Anderson. Turma jogando dominó e ouvindo a Rádio Disney, a melhor do Brasil. Agora eu quero saber de onde vocês estão ouvindo a Rádio Disney, que eu vi que o DDD aqui é 92? 92. É Norte, Nordeste, alguma coisa assim, né, Gabi? Conta pra mim. Quem mais? Cláudio Miguel, de Palmeira, Paraná. Tá excelente a seleção de clássicos, volta ao passado. Que bom que você tá curtindo, querido. E um beijo pra Romina, que está em Porto Alegre.

0: pelo Disney Plus. Quem tá no Disney Plus, ouve e assiste a Rádio Disney, tá? Se você tem Disney Plus, procura a gente aí, que estamos 24 horas com a programação da Rádio Disney disponível. Agora é hora de encerrar a segunda-feira da melhor forma possível. A melhor segunda-feira do ano! Quem se deu muito bem nesta segunda vai marcar aí 6 de julho de 2026. Eu tive uma segunda espetacular, uma segunda que foi tudo com a Rádio Disney, porque eu ganhei uma Alexa Echo Dot. Pode comemorar, Mariana Siqueira da Silva Bezerra! Telefone final 69. Ô, Mariana, cadê você? Eu vim aqui só pra te ver. Mariana, você ganhou. A segunda-feira é tua. A melhor segunda-feira do ano. Tem teu nome, Mariana. Parabéns, nossa produção vai fazer contato contigo pra você retirar o seu prêmio, receber o carinho da nossa equipe. Já estamos ansiosos pra te conhecer, tá bom, sua linda? Parabéns, e se você quer ganhar prêmio igual a Mariana, é só colar na Rádio Disney, participar. Tenho certeza, mais cedo ou mais tarde você vai ganhar, tá bom? Pega essa dica.
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0: Rádio Disney, 12:01, ou seja...

diversos sabores, tá bom? Imagina só, pão de queijo quentinho saindo do forno, crocante por fora, cremoso por dentro. Ai, minha dieta! Participa! Ó, pedacinho do sol, é assim, ó. Tem queijo mesmo. Manda seu nome pra concorrer. 943-99-9130. Boa sorte começar a terça-feira assim, é tudo, né?

0: 7 horas. Bom, pra quem você tá torcendo agora? Eu tô torcendo pra Colômbia. Pronto, falei. Shakira, dai, dai, dai, dai. Eu tô torcendo pra Colômbia. Não sei se vai passar daqui, mas colombiana sou. Você aí agora, tá agarrando a torcida em quem? Me conta, 943-99-9130. Me conta e aproveita e acessa torcidaradiodisney.com.br e palpita lá quais são as duas seleções que se encontram na grande final. Quem acerta concorre a uma Smart TV, 85 polegadas apenas. Precisa só tirar, sei lá, alguém do quarto, da casa. Tira alguém na casa que tá sobrando aí, bota a televisão, tá bom?
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0: Chá comigo! This is all I... Olha ele! Gustavo Mioto já tem data pra mostrar sua nova fase. Nesta quarta, 8 de julho, o cantor lança Drunk Side, faixa em inglês gravada em Nashville, que foi escolhida como tema oficial da Festa do Peão de Barretos 2026. A música será apresentada ao vivo no Villa Country, aqui em São Paulo. O clipe, gravado em Barretos, chega ao YouTube no dia 9. Justin, Justin, Justin. Quem lembra do meme da Sabrina? Sabrina Sato, figuraça, né? Bom, Justin pode ser mais um nome de peso na final da Copa do Mundo, né? Segundo a imprensa, o cantor estaria em negociação para participar do show de intervalo da decisão, marcada para 19 de julho, né? É essa festa linda em Nova Jersey. Se o acordo avançar, ele vai se juntar a Madonna, Shakira e BTS em uma apresentação que promete chamar a atenção do mundo todo.
3: Caso do acaso bem marcado em casa.
0: E a Luana, hein? Luana vai entrar pro time do The Voice Brasil. A cantora foi escolhida pelo SBT para assumir a cadeira que seria de Duda Beach. O nome dela chega com força, já que Luana... Aliás, Luana vive uma fase de destaque na música e deve levar sua marca sertaneja ao programa. A mudança aumenta ainda mais a expectativa para a nova fase da atração na emissora. Quem serão os outros técnicos? Quem você gostaria que fossem esses técnicos? Hã?
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0: Rádio Disney, meia-noite 34. Terçamos 7 do 7. É cabalístico isso? 7 do 7, ó. Vou te

cafezinho numa tarde fria de inverno, né? Um dia frio, um bom lugar pra ler um livro e comer um pão de queijo. Participa aí, boa sorte, vambora! É tudo!

a diquinha de onde estará o nosso passageiro 5 estrelas nesta terça-feira. Aliás, tá acumulado? Acumulado, viu, gente, a corrida premiada? Tá acumulada a corrida premiada, sorte de quem for fazer essa corrida com o nosso passageiro 5 estrelas que estará na Zona Leste. Mais dicas ao amanhecer com Sergiola e Suzanola, tá bom? A turma da manhã, Rodrigão, também vai dar dica. Então vai catando dica aí, vai chegando perto, tá bom?

sol, diversos sabores ali. Vem assim, ó, uma bolsinha térmica, vários sabores gostosões, tá? Imagina só você acordar cedinho, já assar seu pãozinho de queijo e seguir pra luta. Ah, mas a luta fica muito mais leve depois, né? Ou se fica? Então a luta vai ficar leve só pra quem? Pra você, querida Renata Luísa Gomes da Silva. Telefone final 33, Luísa. Renata Luísa, né? Se eu fosse você, você que é amigo da Renata Luísa, parente, já combinava um café. Só vamos combinar um café? Pode ser na sua casa.

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0: Tá.
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0: Quem achou que a era Confessions tinha ficado para trás, se liga, sabe por quê? Porque Madonna acaba de abrir de novo as portas da pista com Confessions 2. O novo álbum chega com 16 faixas e uma mistura de pop, memória e emoção, como se fosse aquele filme que ganha continuação e entrega tudo. Tem parcerias, é claro que tem. Sabrina Carpenter, que tá assim com ela, Feed, Martin Garrix e até Lola Leon, filha da artista, né? Além da música, ou das músicas, o projeto vem com filme, vinil e clima de grande evento. Sente a sua vibe com essa música chamada Danceteria. Só pelo nome já dá pra sentir, né?
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0: Rádio Disney 1:30, boa madrugada pra você. A galera do plantão tá como? De segunda pra terça, depois de um domingão daqueles. Tá bom, né? Vambora, bola pra frente. É tudo. E ó, música boa pra você. Claro, aumenta o som aí.

Sim, dia 19. Dia 19 é a final. Parece que tá muito longe, mas não, faltam 12 dias apenas. Então, o que você vai fazer? Você vai acessar torcidaradiodisney.com.br para dar o seu palpite. Quais são as duas seleções que chegam à grande final? Quem acerta, já sabe, né? Concorre a uma TV, uma Smart TV de 85 polegadas, meu amor. Ou seja, você não vai perder a chance, né?

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Dito isso, você manda aí no grupo da família, todo mundo tenta, cada um dá um palpite. Pega essa diquinha aqui boa, ó. Cada um dá

0: Terça-feira, já estamos em 16 graus em São Paulo. Vai cair a temperatura, tá? A sensação térmica deve ficar entre 12 e 17. Por isso, capricha no casaquinho, na blusa, né? Que vai embaixo. Aquela... Como chama, gente? O negócio térmico. Essas blusas térmicas, que parece minha calça também. Usa, né? De camada. Coloca roupa sobre roupa. Eu não gosto de muita coisa. Então, eu boto muita safininha embaixo pra ficar mais fácil de movimentar. Mesmo no frio, né? Ficar quentinha, mas conseguir me movimentar. Então, pega essa dica... Vai quentinho pro trabalho, sapatinho também quentinho, meinha quentinha, tá bom? A temperatura mínima 13, 21 máxima, mas sensação térmica deve ficar entre 12 e 17. Então, se cuida, se proteja e continue grudado nos 91.3. Às 10 da noite eu te encontro hoje aqui nesse mesmo Bate-Canal 91.3, site, aplicativo ou Disney Plus. Beleza? Estamos combinados? Fechamento? Então tá, beijo grande. Tchau, tchau.
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time da manhã, encara essa terça-feira, dia 7 de julho de 2026. Oi, oi, oi, muito bom dia pra você que tá com a gente, muito bom dia pra você que tá aqui na Rádio Disney. Começando o dia, indo pro trabalho, indo pra escola? Não, férias, faculdade, férias também, já tá no trabalho, vamos juntos aqui. Time da manhã, que está indo...

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1: A DJ Zay, é tudo, previsão do tempo pra hoje. Ontem fez um solzinho até que considerável, tá esquentando aos poucos, né? Mas essa terça cai de novo, hein? A gente vai ter uma pequena queda na temperatura, mas não vai fazer aquela friaca toda não. Máxima de 22 graus, mas já é sol entre nuvens e com chuva a qualquer momento, tá bom? O solzinho volta só amanhã, quarta-feira. Mas essa semana não vai esquentar muito não, vai ficar ameno. E semana que vem, outra frente fria daquelas, hein?
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0: 99130, time da manhã começando o dia com a Rádio Disney. Cadê? Serginho, só música boa, hein? É a Luana Helena Almeida Oloninha. Obrigado, tamo junto aqui. Bom dia, Serginho, bora, Carlinhos, Vila Mazei, tamo junto, meu querido. Bora começar da terça-feira. Tem mais aqui também a Maria da Graça aqui com a gente, Paulinho, Rebeca, Jaciara, todo mundo começando o dia com a Rádio Disney. Oi, Rádio Disney, aproveitando essa preguicinha logo cedo junto com vocês, é a Ana Carolina, tamo junto, Aninha, beijo.
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1: Bora então, time da

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1: Bora,

0: Suzana.
1: Bom dia.
0: Hoje, dia do padeirinho, dia nacional da ciência e do pesquisador também, aniversário de Ouro Preto, dia mundial da alegria, Suzana. Uhul. Hoje é dia de um monte de coisa bacana e aniversário da chefe também.
1: É aniversário da chefe.
0: Chef, pode esquecer de mandar mensagem pra chefe.
1: Não, né? Pode não.
0: Pode mandar mensagem pra chefe.
1: Parabéns!
0: Não. Não pode errar também, que senão a chefe já vai ficar brava e vai ter que dar bronca na gente no dia do aniversário
1: não,
0: dela,
1: não,
0: hein?
1: Não podemos.
0: Isso aí, hein?
1: Então vamos lá.
0: Vamos já com pãozinho de queijo. O time da manhã que quer pão de queijo, levanta a mão aí. E agora aperta o dedo no WhatsApp.
1: Levantei.
0: Mas você pode levantar seis mão, braço, que não vai valer. Não vai valer.
1: Nossa.
0: Pra você não vai valer. É só pro time da manhã.
1: Poxa.
0: 943-99-9130. Quer falar alguma coisa, Suzana?
1: Olha, eu gostaria, né? Até agora, né? Não falou comigo, tá assim.
0: Como não falei com você? Você também começa cantando? Eu não vou ficar dando moral quando começa cantando.
1: Nossa.
0: Vou ficar moral dando canto.
1: É referente ao dia.
0: Pô, Portugal, tá bem, não?
1: Ah, os Estados Unidos, tá bem?
0: Os Estados Unidos fica um pouquinho mais pra cima da gente ali.
1: Você tava torcendo, né? Também perdeu, né? Então tamo junto, né?
0: Mas aí. Eu já sabia que não ia passar, né?
1: Ah,

0: Bahia, tudo 6h12.
1: E aí, você viu? Você viu?
0: Ô, Suzana.
2: Oi.
0: A Bélgica, como você falou, goleou os Estados Unidos após a polêmica, até com o Balogun, que tinha tomado cartão vermelho, aí o Trump foi lá, pediu pra FIFA, revisa aí, aí voltou e tal, aí depois a Bélgica ainda deu uma provocada, falou, reverte isso aí agora.
2: Agora não dá pra reverter.
0: Mas Cristiano também voltou, hein?
2: Cristiano
0: Ronaldo. Inclusive, estão até dizendo aí que Cristiano Ronaldo nunca fez uma grande Copa no mundo. Estão falando aí agora. Agora a galera fala. Agora depois que perde, a galera fala. É.
2: É engraçado que pra Messi, né? Aí.
0: Então, mas não, estamos torcendo contra também. Relaxa, que vai chegar a hora dele também. Não, esse aí já tá aqui, ó. Tá aqui na minha garganta aqui já.
2: Que isso? Opa, tem gente que gosta do
0: esse
2: Messi.
0: Esse aqui tá de quem? Argentino.
2: Não, tem ouvinte que gosta. Que, hein?
0: Esse tá, o meu tá aqui também. Ah, isso. Mas tá aqui, ó. Quem tá preso? Mas e aí, Suzana, o que você achou do jogo? O que aconteceu pra Portugal? O que deu? Onde
2: pois
0: que errou?
2: Não jogaram pro gol, né? Não passou da linha. Até tentaram. Passou por cima, do lado.
0: Mas no gol não entrou. Mas aí eu te falo. Aquele gol no finalzinho
2: aí
0: na prorrogação.
2: Foi sacanagem.
0: Isso aí não pode acontecer, não.
2: É, pois é, mas quem não faz, né?
3: Bom dia, Rádio Disney. Ayrton Senna, F16 fluindo muito bem, sentido centro.
0: Centro!
3: Desejo aí pra todos os padeiros sucesso sempre. Que é o pão que está na nossa mesa, vem das mãos deles, né?
0: Opa!
3: Quero esse pão de queijo aí, Rádio Disney. Ótimo dia. Já escuta.
0: Valeu, meu querido. Parabéns a todos os padeiros, que o sonho não acabe nunca. Nem a Carolina.
4: Caguei a dupla. Melhor da rádio brasileira. Caí aqui da minha amiga Pereira Barreto. Grande que eu indo bem, graças a Deus. Só dá uma enroscadinha aqui na altura que o supermercado solta, porque tem uma obra da Semasa, mas essa hora tá tranquila. Indo embora, tomar aquele banhão. Um remedinho, descansar, né?
0: Ô, tá gripada!
4: Beijo pra essa dupla top! Rádio Disney!
0: É tudo! Obrigado, bonita! Boa volta pra casa, descanso merecido e não esquece o chazinho pra melhorar essa gripe aí, cara.
2: Melhoras, tá gripada. E pra você que tá nas ruas agora, metrozinho tá como? Operando normalmente, indo e vindo.

0: som ritmo. A Rádio Disney também não.
1: Eu acho que você tem que mandar aquela mensagem. Mas manda o que tá no seu coração.
2: Porque se fosse eu falaria mais ou menos assim.
3: Ei, boa noite. Antes de te bloquear, eu só vim te dizer que a partir de hoje pode tocar o terror, fazer o que quiser fazer. A boca é sua, curte suas farras. Sinto mais nada.
1: Não, apaga.

0: meiota do time da manhã, né?
1: Meiota do time da manhã.
0: Meiota, porque tem muita gente já tá de férias, faculdade, escola, mamães não acordam cedo pra levar os pacotinhos pra escola também mais.
1: O trânsito tá mais de boa.
0: Os tios e as tias também de folga, nossa, porque não tem os pacotinhos.
1: Só falando agora, assim, que a gente tá falando de trânsito, nem 10 quilômetros tá registrando.
0: Olha,
1: agora.
0: Olha, só é feriado e a gente não tá sabendo.
1: Pois
0: hoje,
1: é,
0: hein, meu?
1: É?
0: É, mas rodízio tem, hein?
1: Hoje tem, ou
0: de
1: 3
0: pizza,
1: e 4.
0: De temaki.
1: E do 3 e 4 também das placas,
0: tá? Tá certo, então, hein? E Suzana?
1: Oi.
0: É isso aí.
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1: É uma curiosidade, em São Paulo, a quinta-feira, 9 de julho, é feriado estadual. A data lembra a Revolução Constitucionalista de 1932, quando os paulistas se rebelaram contra o governo de Getúlio Vargas e pediram uma nova Constituição. Mesmo com a derrota no conflito, o movimento ajudou a pressionar pela criação da Constituição de 1934. Até hoje, o 9 de julho segue como um marco histórico para o estado.
0: E o INSS vem usando tecnologia para deixar análise de benefícios mais rápida, hein? O sistema cruza dados de diferentes bases, faz triagens e até identifica possíveis fraudes em documentos e atestados. Quando tá tudo ok, o processo pode andar mais depressa, né? Mas se houver erros ou divergências, o pedido pode parar para revisão ou até ser negado. A ideia é agilizar sem deixar de lado a conferência necessária. Você gostaria de se aposentar, Suzana?
1: Olha, é bom, né? É bom.
0: Já parar?
1: Já parar.
0: Hoje, ganhando que você ganha.
1: Ah, tá bom.
0: Topa?
1: Tá,
0: é?
1: Tá,
0: ganha bem isso aí, né?
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1: Rádio Disney 6:26, bom dia.
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6: Bora te

0: Pianinho maluco, pianinho, pianinho, pianinho, 6h36.
1: E aí, você viu? Você viu?
2: Você não viu?
0: Ah, minha Nossa Senhora.
2: Não querida. Viu? Mas não vai ver, que porque que é? Não vai ter. Hã? O rodízio.
0: Ê, de quê?
2: De pizza, Beba, de não, comida
0: pizza
2: japonesa.
0: Bom, isso eu gosto mais.
2: Esse gosta mais. Você
0: também, né?
2: Eu também. O rodízio de veículos será suspenso na sexta-feira.
0: E na quinta também.
2: E na quinta
0: que
2: também.
0: É feriado.
2: Então vai aproveitar então. Tamo livre, tamo safe.
0: É um feriado que vai prolongar tudo aí.
2: Vai.
0: Que já tá prolongado, que a turma já tá de férias, né?
2: Pois é, vai ser um mega, mega, mega...
0: Pra eles, né?
2: Pra eles,
0: é,
2: né?
0: Pra eles.
2: Porque a gente não é todo mundo, né?
0: Não, não, não, não,
2: todo
0: não, não.
2: Mundo,
0: você ainda vai folgar no final de semana, tá suave.
2: Todo mundo, menos você.
0: Como diria Marília.
3: Ótimo dia, Suzana! Ótimo dia, Serginho! Aqui é Vila Ivana, no Parque Perus. Eu tô aqui na rua Conselheiro Saraiva, sentido ao Zone Paulista, aqui por hora, ó. Tudo tranquilo. Parabéns, chocolate. Parabéns, padeiro.
0: Padeiros.
3: Nunca deixe de fazer o pão nosso de cada dia.
0: Boa, meu
3: guerreiro. Oi, Suzana. Tá feliz hoje? Hoje é dia da alegria, minha filha. Alegria, alegria. Conta uma piada pra deixar o nosso dia mais alegre, Suzana.
0: Não, aí já
3: Rádio Disney.
0: Já...
3: É tudo.
0: Valeu. Querido, tamo junto. Ele comemorando o dia da alegria logo cedo.
4: Fala, dupla mais querida do Brasil, beleza? Aqui é o Leonardo, motorista de aplicativo. Praticamente um ser da madrugada. Vamos lá?
0: Boa.
4: Voltando pra casa agora, tomar um cafezinho. Porém, não podia deixar de antes avisar que a Bandeirantes já tá começando a travar. Bandeirantes já tá começando a travar nos dois sentidos, tá?
0: Tá bom, meu
4: então
0: querido.
4: O pessoal tem que ficar atento aí. Eu não sei se aconteceu alguma coisa, mas tá começando a travar, tá bom?
0: Tá bom, meu querido. Valeu, hein? Bom descanso merecido aí, hein? Tamo junto!
2: E agora, a pedidos...
0: Uma question. Oh, que tá bom.
2: José Roberto mandou, o que, que é que pode viajar o mundo todo enquanto ele fica parado no canto?
0: Não, pera, confuso. muita frase pra eu decorar. Como é que é o negócio aí?
2: Muita pergunta?
0: Nossa senhora.
2: O que, que é que pode viajar o mundo todo enquanto ele fica parado no canto?
0: Nossa, vai vir uma barbaridade. Tá imaginando. Eu não sei.
2: Viaja... Muito, viu, inclusive?
0: Ah, não, inclusive. Tô muito afim de saber. Vai.
2: Nossa, que animação. Nossa. O selo.
0: Ninguém nem mais usa selo, garota. Que selo.
2: Mas ele viaja o mundo inteiro.
0: Não, nossa,
2: mas ele
0: senhora,
2: fica no cantinho.
0: Minha nossa, se avião também. Nossa, acho que eu prefiro um pão na chapa com pasta de dente, viu?
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1: É terça-feira e você começando o dia com a Rádio Disney no Despertador de São Paulo e mandando aquela mensagem, deixando a pessoa de quem você gosta mais feliz.
3: E agora tem declaração de amor. Quem? Love's in the air.
1: Quem?
3: Sauan,
1: time da manhã aqui.
3: Time da manhã que participa bastante, mandando pra noiva Mônica.
1: E olá, Sauan, todo emocionado com a Mônica. Vamos ouvir aqui então, Sauan, rádio é sua.
4: Bom dia, meu amor. Esse despertador, pra dizer o quanto eu te amo, quanto você é importante na minha vida. Dizer pra todos saberem que você tem o sorriso mais lindo desse mundo. Que você é a pessoa muito importante na minha vida. Que nosso companheirismo, nossa cumplicidade, que ela aumente cada vez mais com o passar do tempo. Te amo muito. E hoje todo mundo sabe disso. Tenha um ótimo dia.
1: Aê, Moniquinha! Felicidades, casal, que vocês comemorem mais datas assim, muitos e muitos anos ainda, viu? Abraço, irmão, tamo junto.
3: Beijo, casal.

0: nos 91.3 da Rádio Disney, 6h53, muito bom dia, time da manhã, solzinho nascendo, calorzinho chegando, mas ainda tá frio e pãozinho de queijo quentinho saindo do forno.
1: O sol já nasceu lá na fazendinha.
0: A José Cantoria, não é The Voice não, pra ficar cantando.
1: Tá bom.
0: É porque ia sair na primeira semana.
1: Olha lá, hein?
0: Ah, não, ia ganhar cantando desse jeito.
1: Ia, com certeza.
0: Vai, garoto, pão de queijo.
1: O que você quer?
0: O que eu quero? R$1.000? Tem aí, não?
1: Não, isso eu não vou poder te ajudar.
0: É um pão de queijo, garota.
1: Ah, sim, pão de queijo, pedacinho do sol?
0: Se não.
1: Com bolsa térmica?
0: Sim.
1: Que tem queijo mesmo?
0: Minha nossa.
1: Eduardo Paulo Ferreira, final do telefone 7498.
0: Ganhou! Parabéns, vai comer pãozinho de queijo doce, salgado e a bolsa térmica vai guardar pra sempre e lembrar da gente pra sempre, viu?
1: Se for salgado e doce também.
0: É, aí ele escolhe se ele quer o salgado primeiro ou o doce primeiro. Isso. Se mete na vida do menino, ele escolhe o pão de queijo.
1: É você
0: dele,
1: que tá falando.
0: Ele come o que ele quiser lá.
1: Mas é que você
0: se
1: falou
0: ele quiser
1: só
0: comer, ele descolar pra outra pessoa,
1: mas é que
0: descolar.
1: Você tá falando.
0: Mas é que o negócio lá.
1: Mas é que você...
0: Ô, garota.
1: Diga outro prêmio.
0: Minha nossa.
1: Diga.
0: Suzana, hoje é terça-feira, já tá atazanando assim. Ó, estamos em clima de férias. Seis, né? Pra nós tá normal. Clima de férias e agora valendo então. Vai rolar um evento muito legal aí, Suzana.
1: Diga.
0: Que é o Diversão Offline.
1: Ah, esse
0: que é
1: bom, hein?
0: Um evento especial pra quem tá de férias, pra pro pai levar a criança, pra mãe levar o filho, a filha. O que é o Diversão Offline? Só jogos de tabuleiro.
1: Ai, que legal!
0: Aqueles jogos de tabuleiro das antigas,
1: sei,
0: os novos também. Pokémon, que é famosíssimo, Magic, outros jogos, Dixie, Ticket to Ride, Zombicide, todos esses.
1: Olha só!
0: Reunidos num lugar, e aí lançamentos também, né? As lojas têm seus novos jogos de tabuleiro, vão lá e lançam lá, tipo uma CCXP, uma BGS, uma Guinness, só de jogos de tabuleiro.
1: Nossa, gostei, hein?
0: Então,
1: de tabuleiro
0: tem
1: eu gosto.
0: Par de ingressos pra você, Diversão Offline, dia 11 de julho, no Expo Center Norte, nesse final de semana já.
1: Então, bora você aí, mamãe e papai, querem levar a criançada aí pra se divertir nessas férias, manda mensagem 943-99-9130.
0: Inclusive, Rádio Disney é a rádio oficial, eu estarei lá fazendo a cobertura pro Instagram da Rádio Disney, mostrando tudo que tem lá.
1: Olá,
0: tá
1: e
0: bom?
1: Sim, segue a gente lá pra saber também das principais informações, @ Rádio Disney Brasil.
0: E pode seguir a Suzana também, que é?
1: Eu, Suzana Abreu.
0: E o meu, Serginho Brale, B-R-A-L-L-E. Segue lá que nós mostra tudo, que nós vamos essas bagunças que a Suzana faz aqui.
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1: E o governo lançou o Desenrola MEI, que é um programa que promete ajudar microempreendedores a colocar as contas em dia. Quem tem dívidas vai poder negociar com descontos de até 70% em valores de até R$20.000 por CNPJ e ainda parcelar em até 12 anos. O prazo vai até 30 de setembro e tudo pode ser feito online pelo portal Regularize, sem precisar de advogado.
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0: Bora, time da manhã, 7 horas em ponto desta terça-feira com 15 graus.
1: Bora mandar aquele áudio pra gente, falar se tá trânsito, se o metrô tá ok, vamos!
0: É tudo!

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1: E aí? Você viu? Você viu?
0: Você viu lá, garota?
2: Não vi.
0: O chafariz.
2: Não vi.
0: Ontem faltou água pra galera do ABC,
2: ixi,
0: São Bernardo ali, porque estourou um chafariz.
2: Ai.
0: E aí foi 10 metros de água pra cima.
2: É brabo.

0: resolver só com as 10 horas da noite.
1: Minha nossa.
0: O pessoal da ABC, alguns bairros ontem, penaram lá,
1: hein? Aí é complicado, hein? É, aí é difícil.
0: Mas
1: ficar
0: aí
1: sem a Puma,
0: imagina, você tá passando na rua, vê um chafariz de 10 metros de água. Imagina.
1: Alto,
0: que...
1: né?
0: É, não, não.
1: Não?
0: Não, é, parece uma régua de 10 centímetros.
1: Mas você falou.
2: Bom dia, Sussu, bom dia, Serginho, tudo bem, Wellington, tudo Tatuapé? Saindo aqui do aeroporto de Guarulhos, tudo travado, tudo parado aqui, sentido Dutra, sentido Ayrton Senna, não sei qual das duas que tá resultando nesse trânsito.
0: Boa
2: terça pra gente, Rádio Disney é tudo.
0: Tudo, você falou da Dutra, vamos lá pra essa Dutra saber como é que tá essa Dutra da Dutra da Dutra.
3: Bom dia, Rádio Disney, bom dia, Serginho, bom dia, Suki. Zona Norte.
0: Zona Norte.
3: Rodovia Dutra tá livre. Tem bastante carro, mas tá fluindo bem. Salim Faramaluf também tranquila. Agora aqui na Luiz Inhanguemelo já tá paradinho. Já tá bastante trânsito, principalmente perto aqui da estação da Vila Prudente, tá bom? Um super beijo, uma ótima semana a todos. E o calor, Su, vem ou não vem?
0: O calor, essa semana diz que vai ficar amena. Então, é só no aeroporto aí, viu, meu querido? Saindo do aeroporto, que acho que a galera tá indo viajar e a galera tá voltando, depois aí tá dando trânsito, hein?
4: Bom dia, bom dia, bom dia, Rádio Disney, André, taxista, saindo de Itapê, vindo para Oz. É, pode não ter trânsito aí pra cidade, viu? Que pra cá tem. Eita. Jardim Belval, até passar Barueri, tá travado. bem carregado mesmo, andando bem lento. Depois que passa o pedágio aqui, sentido São Paulo, é claro, trava tudo.
0: Trava tudo.
4: Tudo travado.
0: Tudo travado. Valeu, meu querido. Obrigado, hein?
1: E agora, metrozinho?
0: É bom. Interessante.
1: É bom você saber? É bom. Olha, a linha 12 Safira, devido a problemas técnicos nos equipamentos, estão circulando com intervalos maiores entre as estações Brás e Calmon Viana.
0: Calmon Viana. Eita, então vamos ter muita calmon nessa manhã.
1: Vamos ter muita calmon.

0: 7:16.
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0: Acordou, ligou, ficou aqui com o time da manhã no despertador de São Paulo. Sim, você está com a gente e a gente manda mensagem pra quem você gosta.
2: E agora a mamãe Ângela mandou pra filhota Maria Alice. Aumenta o som, Maria Alice.
0: Vamos ouvir.
3: Oi, minha toso amada, aqui é a mamãe Ângela. A mamãe tá mandando esse recadinho porque a gente vai estar juntinho ouvindo essa rádio que você me mostrou que eu tanto amo, que eu me divirto tanto, que mudou minha vida, que tirou minha depressão. O Serginho e a Su alegram meu dia. Que o seu dia seja maravilhoso, meu amor. Um lindo, lindo, lindo dia pra você. Mamãe te ama muito. Beijos. Rádio Disney é tudo.
2: Obrigada, sua linda.
0: Maria Alice, Ângela, obrigado pelo carinho, pela companhia.
2: Muito obrigada.
0: Que bom que vocês fazem parte do time da manhã, viu?
2: Time da manhã tá sempre junto com a gente. Beijo.
0: Posso mandar uma música pra essas duas perfects?
2: Pode.
0: Então tá bom.

0: sessão exclusiva. Você já foi na Toy Story que a gente mandou fechar o cinema. Agora você vai em...
1: Em?
0: Moana.
1: Moana, live action?
0: De live action, com um atorzinho real. No atorzinho não, sim, The Rock, hein? Tá lá. Então, se a animação já era boa, imagina agora com versão com ator, né?
1: E a gente sempre faz o quê? A gente fecha a sala do cinema exclusiva pra você levar quem você gosta. E agora que tá em férias, então, ih, nem se lutar. Fala, né?
0: É, programaço, ainda com pipoca e refri na nossa.
1: Bom demais.
0: Então tá bom, a qualquer momento a gente fala que tá valendo?
1: Sim.
0: Vai ter o de manhã?
1: Vai, time da manhã, com certeza.
0: Ah, então, tá. Daqui a pouco.
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1: E quem passar por 4 estações da CPTM pode aproveitar para se vacinar contra o sarampo de graça. A ação acontece em datas específicas de julho, das 9h às 16h. Vai ser nas estações Comendador Ermelino, Guaianazes, Itaim Paulista e São Miguel Paulista. A próxima data será nesta quarta, dia 8. Para tomar a dose, basta levar um documento e a medida reforça a prevenção após novos casos da doença aqui em São Paulo.
0: E o coro da Capela Sistina, conhecido como o Coro do Papa, faz mais uma apresentação de graça em São Paulo. Será no dia 14 de julho, na Sala São Paulo. O grupo traz um repertório que passeia por séculos da música sacra e a turnê marca um encontro raro do público brasileiro com uma das formações mais tradicionais do mundo, hein? Gostou? Dá uma espiada na internet como curtir este rolezinho.
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0: Agora, 7h25, seguinte. 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

0: 7h37.
1: E aí, você viu? Você viu?
2: Você viu?
0: Aquele silêncio. Eu falei, o que que aconteceu?
2: O que que aconteceu?
0: O que que eu não vi?
2: E agora, eu já tinha falado um tempo atrás que o metrô de São Paulo tinha Wi-Fi grátis, né?
0: Eba.
2: Agora tem mais 3 estações da linha 3 vermelha. Olha só, começou na semana passada. Agora você que vai pela linha 3 vermelha, nas estações Bresser, Moca e Pedro II e Belém também já tem. Você pode acessar #metrô_wi_fi_teste. Você vai se cadastrar e vai ter internet.
0: Vai ficar com internet de graça. Olá. Na estação pra ficar no, nos aplicativos aí, no Instagram,
2: pois
0: WhatsApp,
2: coisa
0: toda.
2: Você tem que fazer esse cadastro inicial com e-mail, telefone e CPF. E depois desse primeiro acesso não vai ser necessário você repetir esse procedimento ao utilizar nessas estações participantes.
0: Boa.
2: Gostei, hein?
0: É
2: gostei,
0: bom. É bom. Vamos
2: você
0: lá
2: manda
0: testar?
2: Mensagem, né?
0: No metrô não chega.
2: Não chega. Aí você precisa mandar.
0: Só. Então. Aí você fica mandando várias coisas, depois a pessoa já respondeu, a pergunta vai chegar antes. Meu Deus do céu.
3: Bom dia, Su, bom dia, Serginho. Aqui é Carlinhos da Vila Isolina Mazeita. O motivo do trânsito aí na Dutra...
0: Conta, meu querido.
3: É, sentido aeroporto, teve um acidente na alça de acesso que liga a Expressa da Dutra à Hélio Smith.
0: Um acidente grave, inclusive.
3: Ela tá bloqueada nos dois sentidos, pelo que eu vi.
0: Tá certo.
3: É, recomenda vir pela local ou pela Ayrton Senna. Tá um pouco de trânsito, mas tá indo bem. E pra sentido São Paulo, aí é o trânsito na Hélio Smith também, por conta desse acidente também.
0: Tá bom.
3: Beleza? Um abraço a todos aí. 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
0: Valeu, meu querido, e graças a esse acidente, então o trânsito já tá bem complicado aqui, ó. A Monteiro Lobato já tá bem travadinha. A Natália Zarife também tá ruim, complicado. A Odair também tá bem complicado ali pra quem tá nessa região de Guarulhos. A Ayrton Senna tá complicado ou não tá também, que é perto, hein?
4: Bom dia, Rádio Disney. Aqui é a Catarina. A Ayrton Senna tá travada, sentido Itaim. Bora evitar essa via, gente. Tá cheia. 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
2: É tudo.
0: Então esse acidente aí interditando a alça de acesso tá complicando bastante a galera de Guarulhos. Você que é de Guarulhos e região, cuidado na hora de sair que vai pegar um transitão.
2: Ixi, até rimou, hein? Até rimou. Quer uma piadinha?
0: Não, jamais.
2: Jamais
0: vou pedir.
2: Então vamos fazer o seguinte, okay. Serginho. Vamos brincar de stop. Lembra aquela brincadeira?
0: No stop.
2: Que você faz uma letra, né? Coloca
0: um
2: stop.
0: Eu sei brincar de stop. Eu sou o Rodrigo Campos. Não sou uma brincar de stop.
2: Então me diga um animal que começa com a letra H.
0: Homem.
2: Não, que isso?
0: É um animal.
2: Não é.
0: Um animal que começa com a letra H?
2: É.
0: Hipopótamo.
2: Não. Outro.
0: Não sei. Irafa.
2: Quase isso.
0: Igual.
2: A galinha.
0: A galinha, velho. A sua sorte é que a turma tá de férias, que você tá ensinando errado pra turma.
2: Não, a galinha.
0: A galinha. Nossa, velho. Vou falar animal, prefiro pedir conselho amoroso pro hipopótamo depois dessa. Bem mais legal.

0: Temperatura alta, que não está muito alta, 15 graus, mas vai subir um pouquinho. Vai pra 25 hoje, solzinho sem chuva. Chuva agora, garota, só na sexta.
1: Só na sexta?
0: Não, sexta não, domingo.
1: Ah, domingo?
0: Não, domingo não. Não, é domingo mesmo.
1: Ah, mas peraí, você me confundiu, é no domingo.
0: Deu um F5 aqui, tava sexta, agora foi pra domingo.
1: Então tá bom. Tá bom, é domingo.
0: É domingo, mas tá. O presente é hoje.
1: O presente é hoje?
0: Mas que vale domingo.
1: Se colocar na sexta, cai no sábado.
0: Tá.
1: Bar de ingressos de versão offline?
0: Ah, isso!
1: Ah lá, quem tá de férias? Quem quer? Levi Ribeiro dos Santos, final do telefone 5368.
0: Ô, Levi, parabéns, hein? Vai ver um monte de jogo legal que a gente nem imagina que existe pra jogar com toda a família e pra se livrar um pouco da tela e ficar naquele jogo que a gente chama Banco Imobiliário.
1: É bom. Nossa, esse eu gosto, hein?
0: War.
1: Esse eu gosto.
0: Detetive.
1: É
0: e os novos, né? Os TCGs de Magic, Pokémon. Também tem Zombicide, é muito legal.
1: Vamos lá jogar.
0: Vamos. Eu vou fazer a cobertura lá pra Rádio Disney, vai ser mó legal.
1: Tá bom, tá então bom? Eu vou pra te ajudar.
0: Eba! Não vai contar piada lá pro povo, hein?
1: Não.
0: Ah, tá bom.
1: Só pra jogar.
0: Ah, tá bom, pra jogar, beleza. Ô, garota!
1: Oi, garota!
0: Pãozinho de queijo, será que a galera quer?
1: Quer?
0: Gosta?
1: Gosta.
0: Então tá, então a partir de agora mais um kit de pão de queijo, um pedacinho do sol. Tem queijo mesmo. Esqueminha que a gente já conhece, né?
1: Sim.
0: Qual?
1: 943-99-9130.
0: Mandou áudio concorrendo.
1: Isso.
0: Tá.
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1: E a novela Coração Acelerado da Globo vai ganhar um show especial com Ana Castela, Chitãozinho e Chororó, Daniel e outros nomes do sertanejo. O evento acontece no dia 31 de julho em Goiânia e também leva ao palco personagens que marcaram a trama. A ideia é transformar o clima da novela em uma experiência ao vivo para os fãs com músicas e da história e também sucessos que já fazem parte do gênero. É uma experiência parecida já feita com a novela Três Graças, que teve shows do Belo e Xamã.
0: E a Panini aproveitou o anime Friends 2026 para anunciar novidades que devem agitar os fãs de mangás aqui no Brasil. Entre os destaques estão Food Wars do Sanji, derivado de One Piece, né? Ele que é o cozinheiro do One Piece. E dois títulos de Kentaro Miura, autor de Berserk. A editora também confirmou novas publicações de Dragon Ball e outras séries que prometem movimentar o universo otaku nos próximos meses. Epa!
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4: 8 horas em ponto, bom dia você que tá com a gente terça-feira com o feriado chegando aí na quinta, hein?
5: E você tá junto aqui com a gente todo dia com música, informação e presente, bora!
4: É tudo!

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1: E aí, você viu? Você viu?
0: Ô, Suzana, sabe que... Sabe, você conhece a Starlink?
2: Sim.
0: Starlink é a internet via satélite do Elon Musk.
2: Sim, ele
0: então,
2: tem lá.
0: Ele tem lá, que pega no mundo inteiro, você pode comprar. Isso é bom pra quem tá no meio da fazenda, não tem internet. Chega a internet mais rápido que a da cidade, inclusive,
2: certo,
0: em alguns pontos. Ó, aí a Anatel, que é a que regula a coisa
2: tudo,
0: toda aqui,
2: todo.
0: Ó. Isso. Aprovou a Starlink pra conectar direto no seu celular comum.
2: Olá.
0: Sem antena extra.
2: Eita.
0: Então os celulares vão conseguir conectar com a Starlink e isso vai fazer o quê?
2: O quê?
0: Você não precisa mais ter uma operadora.
2: Ah.
0: Você pode direto ir na Starlink lá.
2: E já fazer lá o negócio.
0: Agora não precisa de antena, sabe? É barato, pega no mundo inteiro e tal.
2: Isso é bom, hein?
0: Aí, só que as operadoras vão se mexer, evidentemente,
2: não
0: né?
2: Não vão ficar quietinhas,
0: mas
2: não,
0: a aprovação da Anatel é só o primeiro passo, não quer dizer que se você já conectar, vai ligar.
2: Ah, é. Senão, qualquer um, né, senão, vai pegar
0: ainda tá
2: ali,
0: cedo ainda,
2: tá
0: mas
2: cedo.
0: Já é um passo.
2: Tá.
0: Já é um passo. Tá bom?
2: Tá bom.
0: Tá, dá
2: dois passos.
0: É, isso. Dá um pra trás agora que eu preciso botar o vídeo aqui.
2: Tá bom.
3: Bom dia, Rádio Disney. Bom dia, Su. É, passando pra avisar aí sobre a vinda pro aeroporto. É, o acidente já saiu, tá? Já tiraram
0: aquele acidente da Dutra.
3: Os veículos batidos sobre a,
0: que tá complicando
3: a ponte ali do acesso
0: da Ellie Smith,
3: né? Da Dutra pra Ellie Smith, tá?
0: Boa, meu querido.
3: Já foi tirado, mas o trânsito ainda continua.
0: Tá,
3: tá melhor, mas continua.
0: Valeu.
3: Agora, a saída do aeroporto, o trânsito tá tenso, tá? Teve outro acidente.
0: Outro?
3: Os carros não estão na pista, porém o trânsito continua, tá? É os curiosos. Leandro, motorista de aplicativo de Guarulhos, hein?
0: Valeu a dica, Leandro. Então você que tá indo pro aeroporto de Guarulhos, muita atenção, vai pegar trânsito tanto na ida quanto na volta, viu? Quem mais, quem mais?
4: Bom dia, Su!
2: Bom dia!
4: Serginho!
0: Bom dia!
4: Arlindo, taxista de São Paulo aqui, sentido centro, cavalaria, sentido acho que A&B, monte aí, hein? Monte de cavalinhos. Estamos aqui na Avenida 23, aqui sentindo aeroporto, tá daquele jeito, hein? Todo parado.
0: Tchau,
4: obrigado.
0: Valeu, meu querido. E aquele metrozinho lá, dona Suzete?
2: Olha, temos informação que voltou a ficar normal, a linha que tava parada, então tá tudo bonitinho.
0: Tá que tá.
2: Tudo verdinho, funcionando.
0: E o pá?
2: O pá?
0: Que tá.
2: O pá que tá.

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0: São Paulo. Suzy!
1: Eu!
0: Quero saber.
1: O quê?
0: Um local.
1: Diga.
0: Uma localidade do passageiro 5 estrelas, porque eu sei que ele tem vouchers pra galera que é time da manhã, motor de táxi de aplicativo. E ele vai pegar já já em qual parte de São Paulo?
1: Hoje é 7 do 7?
0: O 7 do 7.
1: Né? Terça-feira?
0: Não, não.
1: Não, não?
0: Domingo hoje.
1: Domingo? Ei, não, não, não.
0: Domingo tem macarrão.
1: Eu sei
0: já.
1: Que vai estar na Zona Leste.
0: Zona Leste é grandiosa.
1: É grande.
0: Gosto muito
1: Inclusive,
0: da Zona Leste.
1: Inclusive, eu quero saber se o você, motorista de táxi ou aplicativo, quer que o passageiro 5 estrelas esteja em alguma região, manda pra gente também.
0: Ah, qual
1: o de
0: bairro?
1: Hoje é Zona Leste.
0: Já falou já.
1: Vila Ré.
0: Vila
1: região
0: Ré.
1: Da estação Patriarca.
0: Patriarca do metrô na Zona Leste, Vila Ré. Você fica esperto por aí quando tocar passageiro, porque pode ser...
1: O passageiro 5 estrelas.
0: Da Accumulations.
1: Hoje?
0: Não, domingo.
1: Não? Não, mas você perguntou, acho que é de hoje, não é? Você quer saber o de hoje?
0: Não, não, eu perguntei só porque eu gosto de perguntar coisa que não faz sentido.
1: Tá acumulado.
0: Tá acumulado?
1: Tá acumulado.
0: E bom, hein? Bom!
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0: Os Estados Unidos deram adeus à Copa do Mundo de 2026 depois de uma polêmica pela anulação do cartão vermelho apresentado ao jogador Balogun, que foi titular da partida. Os anfitriões da competição foram pressionados e perderam por 4-1 para a Bélgica. Os belgas fizeram sua melhor atuação no Mundial e garantiram a vaga nas quartas de final. Com emoção até o final também, Espanha está garantida para a próxima fase. Na tarde de ontem, Portugal e Espanha protagonizaram um dos confrontos mais aguardados da Copa até o momento, quando a partida parecia caminhar para prorrogação. Marcaram um gol nos acréscimos do segundo tempo e garantiu a vitória por 1-0 para os espanhóis. La Fúria em busca da semifinal. Espanha enfrenta a Bélgica na sexta-feira, às 4 horas da tarde, hein? 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

0: 18h38.
1: E aí? Você viu? Você viu?
2: Você não viu, não?
0: Oh, depende.
2: Você gosta de fazer exercícios físicos, Sargento? Ah.

0: eu puxo o rodo.
1: Aí você puxa.
0: Eu puxo um rodo, né?
1: Essa é a melhor tática, né?
0: Pega um rodinho, puxa, sofá ali, colchão, geladeira, você acha que você é um monte de coisa.
1: Porque tem um senhor que tá causando na internet, ele tem 98 anos e ele faz 40 flexões por dia, além de yoga e pilates.
0: Ah, que é isso? Ah, olá, tiozão tá tiozão moderno, hein? Vovô garoto, hein?
1: Vovô garoto, esse daqui tá que tá, tá vendo? Aprende com ele.
0: Já gostou, né, que você gosta de pessoas mais velhas? Suzana.
1: Serginho, foi um ouvinte
0: no ar. O filho dela é
2: cupim. Bom dia, Suzana. Bom dia, Serginho. Aqui é Silvanete Leal, a Rádio Disney é tudo. Ó, eu nem posso falar de trânsito, porque eu pego o Haldoc Globo, é geralmente tranquilo. Agora, quando eu chego na Cidade do Jardim, para aquele retorninho, para entrar na Marginal, só Deus na causa.
0: Eita.
2: Tem que descobrir, assim, você vai pelas beiradinhas.
0: Pelas beiradinhas,
2: pelo cantinho.
0: Que vai andando mais.
2: Você consegue passar aquele trânsito todo.
0: Isso.
2: Beijo, beijo, beijo. Preciso ir aí conhecer vocês pessoalmente.
0: Venha.
2: Beijo, beijo.
0: Beijo, Silvanete. A rádio está aberta para você quando quiser conhecer essas duas aberrações do rádio. Quer conhecer a gente, tá bom? Mas você sabe que o trânsito, muitas vezes, pela direita anda mais. Todo mundo fala, faixa da direita anda mais. Mas quando tá trânsito, experimenta aí pela direita para você ver, para ver se não anda mais.
1: Aí anda mais à esquerda.
0: Não, porque todo mundo pensa, a esquerda anda mais, eu vou mais rápido. Porque, mas no trânsito tá tudo igual, aí todo mundo pensa, vai pra esquerda e a direita. Faça o teste,
1: tá
0: time
1: bom.
0: Da manhã.
3: Bom dia, Su, bom dia,
1: bom
3: Serginho.
1: Dia.
3: Priscila Garcia de Santo André. Aqui, Túnel Maria Maluf, Bandeirantes, travadinho. Anda e para, eita, tá difícil aqui, hein?
0: Para.
3: Trânsito de terça-feira,
0: pois
3: pesou.
0: Pesou.
3: Mas com a Rádio Disney é muito mais legal, né?
0: Eba.
3: Um beijo a todos, um bom dia a todos. E a Rádio Disney é tudo!
0: Amor, beijo pra você, valeu a dica bonita!
4: Bom dia, Su! Bom dia, Serginho! Bom dia, ouvintes da Rádio Disney! Por aqui, Alan Gutier falando. Sussu, Serginho, ó, tô aqui com a minha amiga Jaqueline, ouvinte nova, viu? E a minha amiga Evelyn, essa também já é das antigas.
0: Oeba!
4: Estamos aqui na Avenida dos Estados, indo no sentido de São Bernardo do Campo.
0: Como é que...
4: Trânsito bem tranquilo, pequenos pontos de parada, mas ó, tá fluindo muito bem.
0: Tá bom,
4: e valeu. É isso, bora que bora! Rádio Disney é tudo!
0: Alan que deu um monte de presentinho pra gente. Ele foi pro Chile, aí ele veio aqui na rádio, trouxe um monte de coisa pra mim. Trouxe vinho, trouxe imã de geladeira, trouxe um chaveirinho do Mário pra mim.
1: Não, adorei, postei lá no ontem os presentinhos.
0: Ah, postou lá?
1: Eu postei.
0: No seu Insta, qual que é?
1: Eu, Suzana Abreu.
0: Eu também postei. Serginho Bralli, BRALLE. Segue a gente lá que a gente conversa com todo mundo lá. Suzana vai sortear um iPhone 17 se ela chegar a 100 mil seguidores.
1: É que você vai pagar, né?
0: Não, não. Se eu chegar a 1 milhão, eu sorteio. Se eu chegar a 1 milhão de seguidores, eu sorteio o iPhone 17 Pro Max.
1: Um milhão. Diga, Serginho, qual é o nome do pai da Malu Mader?
0: O pai, eu não sei, pô, não sei. Como que eu vou saber agora? Eu preciso saber o nome de todo mundo. Você é com a Keila, com o Rodrigo, que tem que saber o nome dos famosos. Eu não sei,
1: você
0: eu
1: não
0: sei o nome das ruas aí, porque tá parado.
1: Ah, mas essa é tão fácil.
0: O que é?
1: Malu Fader.
0: Ah,
1: Mother, mãe, father, pai.
0: Maria. Minha nossa senhora, acho que eu preciso... Eu prefiro fazer yoga com hipopótamo do que ouvir isso aí. Pelo amor de Deus,
1: Malu
0: Fader. Minha nossa.

0: inscreveu?
1: Vai presentear todo mundo?
0: Para quem mandou mensagem?
1: Todo mundo vai mandar presente, então?
0: Não, quem ganhou.
1: Quem que ganhou?
0: E quem que ganhou?
1: Foi isso que eu perguntei, né?
0: Foi isso que você perguntou?
1: Foi exatamente essa minha questão.
0: É mesmo?
1: Sim.
0: Jura?
1: Olha lá, tá toda perdida.
0: Tô nada, José Humberto da Silva, final do telefone 8765.
1: Ganhou! Parabéns, pãozinho de queijo, pedacinho do sol pra você. Tem doce, tem salgado e tem bolsa térmica. Daqui a pouco tem mais um presentão. Hoje que é dia do padeiro, dia da alegria, dia do chocolate, dia de ganhar diquinha aqui também.
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1: 9 horas

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1: Ah, que hoje é terça-feira. Ah, que hoje é dia do padeiro.
2: Padeiro.
1: Padeirinho. Do panificador. Dia Nacional da Ciência e do Pesquisador. Dia Mundial da Alegria, aniversário de Ouro Preto e também Dia Mundial do Chocolate.
2: Chocolate, vou te mostrar que é olha, chocolate.
1: Tá cantando tão bem quanto conta piada.
2: Isso.
1: Ô, garota.
2: Oi, garoto.
1: Vamos na ideia do padeiro?
2: No.
1: Que a gente gosta, brasileiro, principalmente aqui quem mora em São Paulo, adora uma padaria.
2: Adoramos.
1: Ah, se tem um programa gostoso é acordar e ir numa padoca
2: nem
1: tomar um café da manhã.
2: Fico horas, hein, pra tomar aquele então, cafezinho gostoso.
1: É, bom demais. Então, dito isso, o que não pode faltar de jeito nenhum num balcão de padaria? Ou numa padaria? Qual que você vai na padoca, o que não pode faltar?
2: O pãozinho?
1: Pãozinho, aquele
2: pão
1: cheirinho.
2: Pão na chapa?
1: O pão na chapa.
2: Pão com ovo.
1: E a Carolina gosta também.
2: Gosta também?
1: Carolininha, gosta aquela Carolininha. A torta de morango.
2: Morango também. De limão,
1: tortinha,
2: gosto também.
1: Você comprar a torta na padoca e levar pra casa é bom demais.
2: Salgado de frango.
1: Salgado de frango, tá certo. Porque não dá pra ser doce de frango.
2: É, não dá.
1: Ô, garota, então o que tá valendo pra quem manda áudio?
2: O que tá valendo?
1: Ah lá.
2: O que tá valendo?
1: Pra você aí, o que tá valendo?
2: Ah, já que a gente tá no mês de julho, clima de férias, tá valendo um par de ingressos pro família no parque, aí sim.
1: Boa!
2: Boa, manda aqui porque você vai curtir julho, tá de férias com a família e é válido só nesses finais de semana de julho.
1: Família
2: então,
1: no parque é lá no Parque Vila Lobos com o inflável,
2: isso,
1: né?
2: Isso, tem aquelas tirolesas, isso, aquelas brincadeiras legais que dá pra toda a família participar.
1: Boa, manda aquele áudio então, mas estamos esperando aqui.

0: 9:10, bom dia.
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0: Sim, hoje dia do panificador. Sim, sim. Quem não gosta de uma padoca, parabéns a todo mundo que trabalha nas suas padocas.
2: Parabéns mesmo.

0: Bola.
1: Bom dia, Sérgio. Olá, bom dia, Sussu, linda. Bom dia, Rádio Disney. Milton de Guarulhos, técnico de enfermagem e motorista de APP.
0: Ô, meu
1: Vamos
0: querido.
1: Começar agora o trabalho de APP junto com a Rádio Disney.
0: Bora.
1: E não pode faltar numa padaria é o pão com manteiga, o cafezinho preto.
0: Chapeado.
1: Isso é essencial.
0: Chapeado na manteiga.
2: Isso é bom também, viu?
0: Almeida, aquele chapeadinho na manteiga lá, todo dia esperto. Aí já sabe, né?
3: Disney, é, que é aquele Gomes de Taboão da Serra, o que não pode faltar, aquele pãozinho na chapa, pão aquele café. E aquela balconista que já até sabe verdade. O seu pedido.
2: Verdade.
3: Você nem
2: é
3: falar.
2: Verdade.
3: Rádio Disney é tudo.
0: Já vira brother, já sabe, né?
2: Cê só chega, pessoal, aquele sempre.
0: Aquele pudinzinho, né? Isso. Pudinzinho, tá? O pudinzinho.
4: Bom dia, Rádio Disney, tudo bem? Ótima terça-feira aí pra gente.
0: Ô, meu querido, você também.
4: Ó, chegando na padaria, sim, o que não pode faltar é o pão de queijo.
0: Pão de queijo.
4: E aquela coxinha, né?
0: É,
4: tem outras coisas também, como
0: também.
4: Pingado, né? Pingado. E quentinho, principalmente nessa terça-feira de manhã, bem frio.
0: Boa.
4: Rádio Disney é tudo.
0: Tudo. Sabe o que eu gosto também?
2: O quê?
0: Pizza de padoca.
2: Também é bom. Fica lá no balcão. Você só.
0: Padoca também. Você chega a ver essa mussarela com beca aí, meu.
2: Quentinha.
0: Salta esse beca com essa mussarela aí, meu, que é boa.

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0: Você é bom de pitaco?
1: É
0: Dá
1: bom.
0: O seu pitaco lá. Eu chuto...
1: Eu já não chuto mais nada,
0: não,
1: né?
0: Chuta mais nada.
1: Errei, né?
0: O seu chute foi tudo pra fora,
1: foram.
0: Viu?
1: Foram.
0: Ah, mas que belo de um chute pra fora.
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4: A Rádio Disney não para e a gente também não. Pra continuar a sua programação, Together no ar. Com Marco Luque e seus personagens, né? Marco Luque sou eu, no caso. Os personagens também, mas não conto pra ninguém. Vamos de pergunta?
5: Olha a mensagem,
6: hein? E aí, Marco Luque, meu nome é Letícia. Deixa eu te perguntar, já fui enrolado por ex durante 8 meses? Se sim, me diga aí.
4: Rola roleta, papá.
7: Jackson 5.
4: Aí, Letícia, o que, que é por ex? Por lei? Por ex? Por ex? Por leis? Já foi trollado por ex. Ah, como assim, mano? O ex te trollou, mano? Ó, se foi isso, é lógico, né, Joe? Quem nunca foi trollado por ex, mano? O ex, na verdade, só serve pra isso mesmo. Pra trollar nós, pra deixar nós com lembranças mesmo questionáveis, viu, mano? Inclusive, aproveitar aqui, ó, aí, boca de bueiro, falando em tronagem. Já peguei, já entreguei suas figurinhas e você não me entregou de volta a sua, não, hein, mano? Nós não vamos fazer aquele bafo, não. Se bem que você, né, matéria de bafo, você é campeão, né, boca de bueiro? É nóis, mano. O cara é... Falar uma coisa, mano, tem um guaxininho atrás da gengiva, mano. Que é isso. Fala. É nóis, continue aí na Rádio Dines, mano. 91.3, é nóis. Aí, boca de bueiro. Mete uma balinha na boca e corre pro abraço. Quer me contar um segredinho? Manda no WhatsApp, mano. Não vem cochichar, não, mano. Que é isso. É, já reparou, mano? Todo mundo tem bafinho, quer contar um segredinho pra você, Joe. Para, mano. Manda mensagem, irmão.
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0: E a gente te acompanha também, você que está de férias, você que está no trabalho, você que é time da manhã, vamos juntos.
1: Bora, vamos juntos, 943-99-9130, vem.
0: É tudo.
20: Todo mundo tem. Aquela pessoa?
0: Tem.
20: Lógico que tem.
21: Você também tem que eu ser.

0: Bom dia, time da manhã.
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0: Esquece do homem que ele fala agora.
2: É, agora ele
0: que horas que você vai na padoca, Suzana?
2: Não tem horário, qualquer hora é
0: qualquer
2: boa.
0: Qualquer hora é hora. É. E o que não pode faltar nessa padoca?
3: Bom dia, Rádio Disney. Ronaldo, motorista de aplicativo da Zona Norte. O que não pode faltar na padoca de manhã é aquele pão com ovo e mussarela e aquele chocolate quente, que é pra dar uma despertada e adoçar o dia pro dia começar bem. Bom dia, Rádio Disney. A Rádio Disney é tudo.
0: Pãozinho com ovo.
2: É bom, hein?
4: Bom dia, Rádio Disney. Daiane de São Miguel, não sou fã de doces, o que não pode faltar na padaria é coxinha, pastel e enroladinho. Rádio Disney é tudo.
0: E à tarde, às vezes, você vai também só pra um açaizinho aí.
2: Um açaizinho?
5: Bom dia, Serginho. Bom dia, Suzana. A dupla dinâmica das nossas manhãs. Fala, é o Cláudio de Diadema. Sabe o que não pode faltar numa padoca? Aquele chocolate quente com aquele pãozinho de queijo que saiu ali na hora.
0: Boa.
5: Não pode faltar.
0: Não pode.
5: Chegar na padoca e falar que não tem o pão de queijo, eu vou procurar outro.
2: Né?
5: Um abraço pra vocês. A Rádio Disney é tudo.
0: Sabe o que eu gosto também? Do capo.
2: Capo?
0: Capucino.
2: Eu ia falar isso agora, que a Priscila
0: mentira.
2: Mandou aqui, que era
0: ela
2: capucino,
0: agora,
2: que eu adoro.
0: Priscila, tamo junto então, Priscila.
6: Ah, o que não pode faltar na padaria é, pra mim, é aquele famoso saída requeijão.
0: Saída requeijão.
6: Com aquele café com leite, um pouco mais de café do que de leite. Bem escurinho, dependendo daquele saída requeijão com aquela crostinha de requeijão.
2: Bom.
6: É nossa senhora, meu Deus do céu, eu vou passar na padaria agora.
0: Então vamos passar nessa padaria, vai passando nessa padaria, ouvindo essa aqui então, meu querido. Abraço, compra um pra gente aí também.
2: Hoje você vai, né?
0: O quê?
2: Comprar.
0: Vou, espera
2: um
0: lá.
2: Cafezinho
0: senta
2: pra mim.
0: Lá, Cláudio. Já volto, já. Senta lá, isso aqui é dois ou um?
2: Dois. Isso, cafezinho.
0: Vou trazer seis Carolina aí, um pudinzão, um bolo de pote também.
2: Também, vamos.

0: Ele.
1: Com seu coração partido ou não?
2: Nada. Nada. Hoje eu sou o Imhotep. Oh, a múmia inteira torcendo pelo Egito contra a Argentina.
1: Imhotep, ele desenterrou agora
0: da múmia. Ele tá torcendo, eu não entendi nada. Ele não queria a camisa da Argentina.
2: Mas
0: que tá
2: Cristo, presta atenção. Eu não torço pra Argentina. Eu acho bonita a camisa da Argentina.
1: Do Palmeiras, você acha bonito?
2: Não.
0: Não. Opa, pô. Ai, ai, tá, né? O que a gente fala, né?
1: Igual Suza, torce pra Portugal. Ah. Vai comprar a camisa da Bélgica.
2: Cristiano Ronaldo saiu, mas saiu grande.
0: Saiu
2: grande,
0: lógico.
1: Saiu. Foi bonito.
0: Foi bonito.
1: Agora o próximo é o Messi, nós que estamos esperando, né? É.
2: Cara, você sabe que hoje...
1: A piada tá pronta pro Messi já. Ó, nós estamos esperando
2: hoje
1: já.
2: É mata-mata, né? É. Hoje pode sair Messi.
1: Pode.
2: Tem o jogo da Colômbia, pode sair James Rodríguez, que tem 34 anos, pode ser a última Copa do James Rodríguez na Colômbia. É last dance de uma pá de jogador aí.
1: Já foi do
2: bye
1: Neymar.
2: Bye bye Neymar, bye bye Modric, bye bye Cristiano Ronaldo.
1: Messi, nós estamos aqui, ó. Meu, já tá... A tiraria tá aqui pra zoar
0: tá
1: já.
0: Tá pronta?
1: Ah, já, pô, os caras zoam a gente.
2: Vamos ressuscitar o Imhotep. Vamos ressuscitar o barragem.
1: Belo filme, você relembrou, hein? Belo filme.
0: Minha nossa.
1: Belo filme, a Múmia 1 e 2 com Brendan Fraser.
0: Minha
2: vai
0: nossa.
2: Vir aí a Múmia 4 com o elenco original.
1: É mesmo?
2: Tá? Vai vir aí.
1: Aí é filmão, hein?
2: Ah, bicho, é isso aí, eu vou ficar na fila pra assistir quando lançar.
1: Você que tá cheio dos relembrados aí, relembrando, conta aí o que, que você vai falar pra
2: Temos
1: nós.
2: Temos vários assuntos. Né? Aliás, o Whindersson Nunes e Luísa Sonza parecem tão Belém, nunca mais eu tô de bem de novo. É porque o Whindersson Nunes foi fazer zoeira lá, post, ainda falando da Copa do Brasil eliminado pela Noruega.
1: Sei.
2: Fez um comentário lá falando que. Bom, enfim, nós vamos contar essa história.
1: Tá
2: e aí a Luísa Sonza pegou a galera tava comparando a Luísa Sonza com o Haaland, mano. Os caras também.
1: Ah, é parecido. Também, eu vou falar, hein,
0: nossa.
1: Vou falar. Mas
2: teve
1: alguma?
2: O Mauro Naves dando bronca no Denilson Show. Você ficou sabendo
1: disso? Sensacional.
2: Os caras, você sabe que cabine de transmissão na Copa é um colado no outro, né? Um cheirando o perfume do outro. E aí os negros começam a falar alto, deu uma confusão, nós vamos contar
1: eu
2: essa história.
1: Eu lembro do Galvão, acho que foi contra a Haiti, que ele falou, abaixa aí que eu não consigo ver o voo.
2: Foi. Galvão.
0: Tava
1: que eu não tô conseguindo. Aí depois aí ele falou: não, é o operador de áudio da emissora que eu trabalhei, mas meu amigo, mas levantou na hora
0: é
1: do gol.
0: Se ele não enxerga, ele não pode falar, não é mesmo? Se fica
1: e você tá enxergando quem levou aí o negócio?
0: Eu tô. O Matheus de Lima, final do telefone 8431, levou parte de ingressos família no parque.
1: Ganhou, meu querido. Valeu, hein? A gente
0: férias
1: em conta.
0: Agora tá garantido, férias. Hein? Opa!
1: É férias. E daqui a pouco tem Rodrigo Campos e Keila, certo?
2: É isso aí, vamos nessa.
1: Posso apertar o botão e vazar?
2: Taca a bomba ninja.
1: Valeu. Falou. Todo mundo que participou. Beijo, time da manhã. Beijo. A gente adora vocês.
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2: Rádio Disney, faltam 2 minutos para as 10. Bom dia.
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5: Bora lá, minha turminha. Bora lá. Bom dia pra geral. E aí, como é que estamos? Terça-feira, coragem, é só terça-feira. Agora é Rodrigo Campos e Keila Gimenez dentro do seu radinho pra contar os babados dos famosos. Tem presente, vai rolar live action da Moana, a gente vai liberar ingressos pra sessão exclusiva de cinema. Vamos nessa!
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5: Oi, Keila! Eita potência! Ela tá chegando. Ela tá chegando. Comigo. Bom dia, Keilinha Gimenez.
8: Bom dia, eu achei que era o Gustavo Lima, porque você mandou um fala comigo. Eu falei, ih, vai vir, fala comigo, bebê.
5: Você já pensou, Keilinha Gimenez, eu com saldo?
8: Em vez do Rodrigo, é o Gustavo Lima.
5: Esse já imaginou eu com saldo disponível pra saque igualzinho do Gustavo Lima, Keilinha?
8: Nossa, eu ia te pedir uns pixinho.
5: Ó, oh, na hora.
8: Ô, Keilinha Gimenez. Você ainda tá chateado?
5: Ah, já superei. Mas eu vou secar pesado a galera da Noruega sábado, tá? Vou secar pesado.
8: Nossa.
5: Quero nem saber.
8: Prepara a toalha, hein?
5: Eu vou ouvir rala ralando o tchan o jogo inteiro. Rala ralando o tchan.
8: Tá certo. Mas tem um povo que tá ressentido, viu?
5: É mesmo? O que aconteceu, Keilinha?
8: É, hoje, olha aqui, eu vou falar... Vai render o bloco essa história da Copa? Vou falar. Depois da ressaca da derrota do Brasil... Tem famoso ainda brigando por causa da Copa.
5: Ô, louco.
8: É, a Luísa Sonza deixou de seguir o Whindersson Nunes por conta de uma brincadeira da Copa do Mundo.
5: Ih, rapaz, não é possível. Pegou ar, Keila Gimenez. Pegou ar.
8: Outro que pegou ar foi o Denilson. Que o Denilson tomou uma bronca do Mauro Naves durante a transmissão das emissoras concorrentes.
5: Gente,
8: no meio da transmissão, as duas emissoras começaram a tretar.
5: Ave Maria, sério, não acredito. Mas também o Denilson...
8: Tá animado, né?
5: Denilson Show é da zoeira, resenha.
8: É, também vou contar, gente, quem é a estrela da transmissão da concorrência que a Globo quer contratar.
5: Olha aí, a Globo, eu acho que a Globo deve estar repensando algumas coisas aí, depois de não transmitir todos os jogos, deve estar repensando muita coisa lá, né, Keilinha?
8: E vou falar, essa pessoa já foi da Globo, hein? Ela quer trazer a Globo, quer trazer de volta pra Globo. Será que é o Galvão? Eu vou contar, hein?
5: Quem será? Eu quero saber, Keilinha Gimenez, conta pra gente.
8: Também vou falar, essa parte acho que o Rodrigo não vai gostar muito.
5: Por quê?
8: Mas vocês que estão me ouvindo, talvez gostem de saber quem são os jogadores mais gatos da Copa.
5: Ah. Lá ele Pro Max. Esse é o pulo, Keilinha Gimenez.
8: É, mas a galera tá ouvindo, vai gostar. Quem são os brasileiros, né? Da seleção brasileira, eles foram eliminados, mas foram eleitos os mais bonitinhos. E também, assim, do mundo, sabe? Das seleções mundiais aí, quem são os gatinhos da Copa. Também vou contar que história é essa. Que o casamento da Taylor tem um contrato. Quem pular cerca tem que pagar uma multa pro marido ou pra esposa, entendeu? Eu vou contar que multa é essa.
5: Gente,
8: multa da traição.
5: Se botar a gaia, o bicho pega.
8: E até os famosos que tá falido, hein?
5: Opa!
8: Não é?
5: É verdade. É. Segura aí, turma. Segura aí que a gente quer saber essas histórias.

Young Messi. 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

0: Tapados, a gente tá só começando, né? Deu treta por causa da Copa entre famosos, Keilinha?
1: Gente, o povo tá brigando ainda depois da derrota do Brasil. É uma coisa de louco esse mundo dos famosos, o povo se apega, né? Pega ranço.
0: É.
1: Bom, lembra que eu contei que tava rolando uns memes comparando o Haaland? Ai, meu Deus, não quero nem lembrar dele, mas tô lembrando. É o craque da Noruega, né, que mandou a gente pra casa. E a Luísa Sonza, a Luísa até brincou com isso, que estavam falando que ela parecia o Haaland. Bom, quem entrou nessa brincadeira foi o ex da Luísa Sonza, o Whindersson. Depois da derrota, o Whindersson foi lá e postou: te jogaria do penhasco de novo. Falando do Haaland, mas fazendo uma referência à música Penhasco, da Luísa Sonza. Pra quem não sabe, Penhasco é uma música de muito sofrimento da Luísa Sonza depois da separação. Os dois se anunciaram aí o casamento em 2020, se separaram em 2022 e a Luísa lançou aí essa Penhasco falando do sofrimento e tal. Eles viraram amigos depois, voltaram a se seguir nas redes sociais, mas depois dessa brincadeira do Whindersson, ela bloqueou o Whindersson.
0: Vixe.
1: E ainda tá dando indireta na rede social.
0: Vixe, rolou um Belém
1: Belém. Não gostou dessa história do Penhasco, não.
0: Pegou ar. Belém Belém nunca mais...
1: O Whindersson disse que não foi uma crítica, foi só uma brincadeira, mas a Luísa Sonza não achou graça.
0: Já era, meu filho. Tá bloqueado. Simbora, vamos pra vida em frente. O Brasil perdeu o ex e você perdeu a amiga.
1: É isso. E agora também, agora não, tá? Daqui a pouco, você não sai daí, que é depois dessa treta da Luísa Sonza com o Whindersson, eu vou falar sobre as tretas que estão rolando entre as emissoras de TV. Dois ali, apresentadores da transmissão, se estranharam no ar. Eu vou contar o que rolou.
0: Queremos saber. Segura, turma!

0: consolo.
1: Rádio Disney é tudo, e o Luan Santana.
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1: Ô, Keilinha Gimenez. Vamos seguindo por aqui contando os babados pra galera. Você sabe que transmissão de Copa do Mundo, as cabines são meio que coladas uma na outra, né? A galera fica colada. E talvez, se falar muito alto, atrapalhe o coleguinha, não é, Keilinha?
3: Pois é, exatamente isso que rolou, Rodrigo. Você praticamente adivinhou o motivo da treta. E assim, não é uma treta, né? Virou depois uma brincadeira, mas pra bom entendedor, meia palavra basta, né? O Mauro Naves, né, velho de guerra, tava lá transmitindo lá a Copa do Mundo e viveu um momento inusitado no domingo, né? Ele tava participando ali da torcida SBT, né, apresentado pelo Thiago Leifert. E, de repente, ele começou a ouvir no fundo da transmissão a voz da resenha do Denilson, comentarista da Globo. Ah, mas o Mauro Naves não esperou duas vezes, não. Vazou a voz do Denilson, ele virou e falou assim: ô, Denilson, Thiago Leifert, dá pra você baixar um... Ele falou assim: Denilson, o Thiago Leifert tá pedindo pra você baixar um pouco aí o tom, porque seu comentário tá saindo lá no SBT. E ele é da Globo, né? É claro que ele falou em tom de brincadeira. Falou: você tá me atrapalhando e tal. E o Denilson acabou rindo, diminuindo aí o tom da voz. Mas assim, a gente entendemos que o Mauro Naves não tava gostando muito do Denilson falando tanto ali do lado dele, né?
1: Nossa, mas é complicado mesmo, Keilinha Gimenez. Um em cima do outro lá, fazendo seus boletins, suas entradas ao vivo. Ave! Eu tô até imaginando.
3: Olha, é, de verdade, é mais cheio que o metrô da Sé de manhã, viu? É uma confusão que você conseguir arrumar um espaço pra você fazer a sua transmissão. Não é fácil não, viu?
1: É, meu filho, é um cheirando perfume do outro na transmissão. Que loucura, Keilinha Gimenez.
3: É, falando em cheirando perfume, a Globo tá com saudade do perfume de um apresentador, tanto que tá querendo trazer ele de volta.
1: Oh,
3: vou contar quem é.
1: Queremos saber quem é. Segura aí, turma.
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1: Rádio Disney, bom dia, são 10h27.
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1: E aí, turma, vamos nessa? Bom dia pra geral. E aí? Tá todo mundo na Rádio Disney. Aqui é Rodrigo Campos e Keila Gimenez, estamos dentro do seu radinho. É tudo!
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1: 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No clima, hein? Michael Jackson, Justin Timberlake, tá todo mundo na Rádio Disney, hein? Ô, gente, deixa eu falar uma coisa. Continua mandando WhatsApp, estamos em clima de férias. Queremos rolê. Férias é rolê, viajar, fica de boa, relax total. 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
1: Vamos nessa, Keilinha Gimenez. Tem... A Globo tá querendo recontratar um famosão? Que história é essa aí, Keilinha?
3: Pois é, essas transmissões da Copa acenderam uma luz de alerta pra Globo aí esse ano. É, ela acabou desfalcada, porque, né, teve aí o locutor com problema de saúde. Ela perdeu alguns narradores importantes, como o Galvão, como o Kleber Machado. Ela perdeu comentaristas importantes que foram parar em várias emissoras, como o SBT, como a Cazé TV. E aí, durante a Copa, a Globo se viu meio desfalcada. Pois saiba que Thiago Leifert, que virou narrador no SBT, está sendo cotado para voltar para a Globo. Epa! A emissora vai fazer uma proposta para Thiago Leifert voltar para casa. Lembrando, Thiago Leifert deixou a Globo no meio de um problema pessoal. A filha dele adoeceu. Ele tinha acabado de assumir o Domingão do Faustão, no lugar do Faustão. E ele teve que se afastar mesmo. Aí se afastou, depois ele saiu do The Voice, saiu de todos os projetos, Big Brother Brasil, tudo. E aí ele pediu demissão mesmo da Globo, ele pediu pra sair, porque ele não podia continuar com a filha dele daquele jeito. Quando as coisas melhoraram pra filha dele, ele voltou pra TV, mas voltou pro SBT, onde ele foi fazer transmissão esportiva, que era o grande sonho dele. Arrasou nessa Copa, mandou bem, e a Globo quer trazer ele de volta.
1: E aí, será que o Thiago Leifert volta? Agora eu quero saber.
3: Será que ele volta? E agora querem trazer ele de volta do jeito que ele queria. No esporte, como narrador, do jeito que ele queria.
1: Vixe.
3: Tipo o Jô Soares. O Jô Soares saiu da Globo porque ele queria fazer um programa de entrevistas. A Globo não deu pra ele o programa. O Silvio Santos deu. Jô Soares 11:30. O programa foi um sucesso. A Globo trouxe o Jô de volta do jeitinho que ele queria.
1: Olha aí. Bota a mala de dinheiro na conversa. Olha, meu filho, vem pra cá. Eita, vou, quero saber. Essa eu tô curioso pra saber o que vai acontecer, Keilinha.
3: Ah, você também tá curioso pra saber quais são os jogadores mais gatinhos da Copa, né, Rodrigo? Daqui a pouco eu vou contar.
1: Peraí.

0: Recaídas, quem é que não tem umas recaidinhas de vez em quando, hein? Rádio Disney é tudo, Henrique e Juliano, tá todo mundo na Rádio Disney!
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0: Keilinha Gimenez, vou falar uma coisa pra você. Eu vou dar uma desligada no meu fone de ouvido agora, rapidinho. Você fica à vontade, conta o seu babado e faça um sinal que eu volto aqui pra tocar a música. Fechou, Keilinha?
2: O Rodrigo tá meio chateado, a gente vai perder o contato aqui com o Rodrigo só porque eu vou contar quem são os jogadores mais gatinhos da Copa. É, fizeram uma eleição dos jogadores mais gatinhos da Copa. E primeiro eu vou começar pelos brasileiros. Os jogadores mais bonitos da seleção brasileira, se é que são bonitos, né, gente? Mas pegaram ali a seleção brasileira e mandaram a galera escolher. Em primeiro lugar, ganhou o Rafinha. Rafinha é o mais gato da seleção brasileira. Não sei se eu concordo. Em segundo lugar, tá o Neymar. Gente, foi a mãe dele que votou nele, né? Não, não é possível que o pessoal ache o Neymar o mais gato, mas vamos lá. Em terceiro tá o Hendrick. Em quarto, o nosso goleiro, que poderia ser de uma boy band, o Alisson. E em quinto, o Lucas Paquetá. Eu gosto do Paquetá, colocaria ele um pouquinho mais pra cima na lista. No pessoal ali internacional, indo pro internacional, os gatos escolhidos aí da Copa, os jogadores mais bonitos, eu vou falar uns nomes aí, talvez vocês não conheçam, mas um dos mais bonitos foi o Rodrigo De Paul, da Argentina. Ele realmente é bonito. O Jude Bellingham, da Inglaterra, ele é interessante, gente, ele segue a linhagem ali do David Beckham. Tem o Shogun Sung, da Coreia do Sul, eu não sei quem é, mas a galera falou que é uma coisa meio K-pop, que faz sucesso. E o Diogo Costa, de Portugal. Concordo, Diogo Costa é um belo pastel de Belém. Quer dizer, alguns nomes eu concordo, outros eu não concordo, mas você que tá ouvindo, conta pra mim, quem é o jogador mais gato da Copa? Rodrigo, pode voltar.
0: Oi, pode voltar? Oi, voltei. Pronto? Vamos.
2: Pronto.
0: Então tá bom, eu vou tocar música, tá, Keininha?
2: Não, peraí. Daqui a pouco eu vou contar que história é essa desse contrato pré-nupcial do casamento da Taylor. Não pode trair que tem que pagar multa.
0: Eita, segura aí, potência. Ah!

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0: Como vai a aí sua?
1: Aí eu respondo:
0: vida?
1: É só trabalho. 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Na Rádio Disney. Keilinha Gimenez. Antes do beijo bye bye, vamos continuar aqui com os babados. Que história é essa de cláusula no um contrato de núpcias aí, de casamento? Sei lá, que contrato é esse que paga uma grana se meter as gaias? É?
2: Pois é, Rodrigo. A Taylor casou. Só se fala nisso, né? O mundo inteiro dos famosos foi no casamento da Taylor. Impressionante, para parecer uma entrega do Oscar. Tanta gente famosa que tinha lá. Mas a galera tá dizendo que ela e o Travis Kelce assinaram um contrato pré-nupcial. Gente, entre os ricos e famosos, isso é comum. Principalmente para proteger o patrimônio de cada um antes do casamento e depois do casamento. Porque, gente, eu não sei se vocês sabem, mas a Taylor tem 20 vezes mais dinheiro que o Travis Kelce. Então, pra ele não querer o dinheiro dela, assina o contrato. Só que o contrato da Taylor parece que tem uma cláusula a mais. Tem a famosa cláusula que, se um dos dois trair, vai pagar uma multa pro outro. É isso, tá? Essas cláusulas já existem há algum tempo. Mas assim, no caso da Taylor, a multa é muito maior. Porque os ricos e famosos colocam uma multa na casa de 500 mil, no máximo. Que já é muito dinheiro, né, gente? 500 mil reais. 500 mil. No caso da Taylor, se trair, gente, são 20 milhões de dólares que o outro ganha. É 100 milhões de reais. É um prêmio desses de loteria. É uma puladinha de cerca, a pessoa fica bem mais pobre.
1: Ó, não sei não. Será que ela não vai torcer pra tomar uma galhada só pra cair esse dinheiro na conta?
2: Eu não sei, eu ia torcer, eu ia apresentar umas moças. Eu não sei o que eu ia fazer, que é muito dinheiro, tá? É isso. Ah, e parece que o contrato também dá o direito da Taylor de fazer uma música sobre o relacionamento, se ela quiser, porque ela adora falar dos boy nos relacionamentos, né? Então ela botou no contrato esse direito. Quer dizer, acho que ela quer ficar mais rica e ainda fazer uma música.
1: Gente,
2: tô falando que ela vai ser traída, hein, gente? Olha lá.
1: Ah, mas se for também, meu. Vai ganhar uma grana. Vige Maria, é louco, Keilinha Gimenez. Vamos nessa e vamos voltar
2: amanhã. A gente toma umas gaias e não ganha nada, né, Rodrigo?
1: Ah, só a gente fica é chifrudo e fica chorando. Sem dinheiro na conta aí não dá, né?
2: Difícil.
1: Vamos nessa?
2: Vamos, né? Tá bom, foi embora. Um beijo pra você, Rô, e um beijo pra galera da Rádio Disney.
1: Beijo, Keilinha Gimenez, eu quero um mocotó. Olha, ficar triste contando dólares não é uma má ideia, não. Atenção, turma! Bora lá, clima de férias. Férias a gente quer o quê? 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Se ajeita que vem aí o desafio Rádio Disney.
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1: Rádio Disney 11 em ponto. Bom dia.

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16: É o seguinte... Estamos de volta, gente. Bom dia pra geral, hein? Boa terça-feira, vamos nessa. Vamos! Ó, vem aí Desafio Rádio Disney. A maior pontuação dessa semana vai levar a cafeteira Monge, um cafezinho quentinho, coisa boa.

Eita! Põe a hashtag desafio Rádio Disney e bora testar os seus conhecimentos. São 11h05 em São Paulo. Eu vou tocar Ana Castela. 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

Chris Martin do Coldplay deve estar nos preparativos finais, né? Tá chegando dia 19 de julho, é a final do Mundial, final da Copa. E o show do intervalo, quem tá fazendo a curadoria é o Chris Martin do Coldplay. Vai ter Shakira, Madonna, BTS. Falando em Shakira, hoje a Colômbia joga contra a Suíça, hein? Pode ser o último jogo do James Rodrigues, né? Com 34 anos. Eita, jogão! E daqui a pouco vai ser o jogo Broca Fumegante. Egito contra Argentina. Somos todos Egito. 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

0: aqui o Rádio Disney, hein? Já mandou a sua inscrição, 943-99-9130. Manda lá a hashtag Desafio Rádio Disney que nós vamos entrar ao vivo. Falando em entrar ao vivo, temos uma visita super especial. Hugo Henrique! Dali, Hugo Henrique! Bom dia, tudo
1: bom
0: bem?
1: Bom dia, bem demais, melhor agora estar aqui
0: bom
1: com vocês.
0: Bom demais, bem-vindo à Rádio Disney, Hugo
1: Muito
0: Henrique.
1: Obrigado, pra mim é um prazer.
0: Pô, legal, prazer é nosso receber você aqui. Pra galera que tá curtindo a Rádio Disney, temos um convite, já vai agora pro Disney Plus. O Hugo Henrique tá lançando o álbum Sonhos, lançou recentemente o álbum com várias participações, né? Chamou só a Nata, Simone Mendes, Israel Rodolfo, Murilo Ruf, Marília Tavares, Léo Foguete, quanta gente?
1: Muita gente, né, cara? Esse projeto foi gravado em duas partes, uma parte foi gravada em Goiânia e outra parte foi gravada em São Paulo. Foi um projeto muito legal. Eu acho que foi um grande divisor de águas na minha carreira. E agora minha atual música de trabalho é Processo Delicado, participação com a Boiadeira, pra ver com a Ana Castela. E a atual música de trabalho agora.
0: Bom demais, hein? Bom, com toda essa galera, quem mais tá faltando pra você fazer uma collab? Quem que é o próximo? Já tem alguém no radar aí?
1: Vai ter muita gente, né, que eu quero gravar a música um dia. Acho que o Luan Santana é um cara que a gente já escreveu juntos já. A gente já vem falando sobre gravar juntos há muito tempo. Ainda não deu certo, mas com certeza é um feat que tá próximo.
0: Ó, atenção aí, hein, Luan Santana, querendo. Vamos ouvir a parceria com Hugo Henrique. Turma, Disney Plus agora, você vai curtir o papo com Suzaninha Abreu, já tá por aqui pra trocar uma ideia com o Hugo Henrique, vai ser super especial. Obrigado e bem-vindo aqui na Rádio Disney, viu?
1: Eu que agradeço e ó, daqui a pouquinho vou estar lá na Disney Plus com vocês, então simbora.
0: Tá todo mundo convidado, valeu, vamos lá!
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0: Rádio Disney 11:28, bom dia. 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
0: Aê! Potência, potência no clima, hein? Alô, Priscila, bom dia.
2: Oi, bom dia.
0: Tudo bom, Pri?
2: Excelente.
0: Bom demais. Tá falando da onde, Pri?
2: Da Vila Olímpia.
0: Vila Olímpia é nóis, hein? Vila Olímpia é nóis. Você tá no trabalho ou tá em casa, Pri?
2: Trabalho.
0: Muito bem, você me fale. Tá escondida da chefia?
2: Sim.
0: Gostamos assim, gostamos assim, Pri. Seguinte, deixa eu te explicar uma coisa. Você tem uma missão aqui, vai ter que gabaritar, viu, Pri? Vai ter que fazer 100 pontos porque o Luiz fez 100 pontos. E aí, no critério de desempate, é o tempo de resposta, viu? Quem for mais rápido vai levar sexta-feira uma cafeteira Mondial, beleza?
2: Perfeito.
0: Então vamos nessa. E pra galera que mandou WhatsApp durante o Desafio Rádio Disney, sexta-feira tem sorteio de headphone. Priscilinha, agora é nós.
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0: Muito bem, Priscila. É o seguinte, Pri, me diga, em Os Incríveis, qual é o nome do herói principal da família? Senhor Gelado ou Senhor Incrível?
1: Tempo.
2: Senhor Incrível.
0: Muito bem! Já temos 10 pontos, vamos nessa!
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0: Eu quero saber, Pri, essa aqui você pode chutar. Ou você sabe, de cor e salteado, ou você pode chutar. Qualquer coisa dá um chutão aí. Priscila, qual é o ano de lançamento de Homem-Formiga?
1: Tempo.
2: Homem-Formiga.
0: Ao tempo, ao tempo, ao tempo.
2: 2015.
0: Muito bem. Olá! Com só um minutinho.
3: Potência.
0: Tô vendo. Sabe tudo. Você sabia ou pesquisou?
2: Pesquisei.
0: Gostei. Obrigado pela sinceridade.
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0: Muito bem, Pri, agora é a Vera, hein, Pri? Agora é a Vera. Eu quero saber. Respira. Respira. Em Toy Story, bala no alvo é um...
1: Tempo.
2: Cavalo.
0: Muito bem, você gabaritou. Você gabaritou.
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0: Eu quero ver a proca fumegante que vai ser essa semana. Priscilinha, gabaritou, fez 100 pontos, muito bem. Quer mandar beijo pra alguém, Pri?
2: Beijo pra todos que
0: ouvem
2: a Rádio Disney, que é a melhor.
0: Valeu, meu amor. Bom trabalho aí, viu, Pri?
2: Obrigada.
0: Valeu, ó. Priscila, gabaritou. Temos mais um. Então é o seguinte, já vamos pro critério de desempate, hein? Quem for mais rápido vai levar sexta-feira a cafeteira Mondial. Pra galera que manda o WhatsApp durante o Desafio Rádio Disney, tem headphone. Seja rápido, hein? Você vai ter que entrar na disputa, vai ter que gabaritar também. 943-99-9130, hashtag Desafio Rádio Disney. Boa sorte, turma!
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0: Olha, vou te falar, tô sentindo que essa semana vai ser muita emoção. Bom dia! Aqui é Rodrigo Campos, gente. Dentro do seu radinho... 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

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Hey, soul sister. Atenção, quero falar com você, motora. Motorista de aplicativo, motorista de táxi. Seguinte, corrida premiada nas ruas de São Paulo está acumulado em 300. O voucher vai ser de 300. Se liga, hein? Bom, seguinte, hoje estaremos na Zona Leste, na Vila Ré, na região da Estação Patriarca do metrô. Essa é a região. Fica esperto, fica esperta na Rádio Disney. A gente vai avisar, tá? Nosso passageiro 5 estrelas vai chamar a corrida. E a hora que ele chamar e entrar no seu carro, se ele te flagrar ouvindo 91.3, curtindo a Rádio Disney, leva o voucher de combustível de 300.

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2: Fala, meus amigos da Rádio Disney. Olha só, usa as figurinhas benditas para você ensinar negócios para os seus filhos. Aproveita essa oportunidade aqui, ó. Entende esse negócio. O mercado está em alta. A banca continua lotada, a Copa está voando. Mas daqui 20 dias, esse negócio todo vai a zero. Isso é a única certeza que a gente tem. Quanto que vai valer uma figurinha Legend daqui 20 dias? Quase nada. Mas quanto que ela vale hoje? Uma dourada do Messi, pensa aí, R$300? Para quem entende esse negócio, né? Então é hora de vender e não de comprar. É hora de se desfazer desse negócio e negociar. Obviamente, a Panini está colocando mais Legends no pacotinho nesse momento, justamente para estimular as crianças a voltarem a comprar. Meu próprio filho, que já terminou o álbum há uma semana, voltou a pedir para comprar as benditas pacotinhas de figurinha, meu Deus. Pro meu desespero. A estratégia de marketing dele está ótima, claro. Mas meu filho de 9 anos agora entendeu a lógica e todas as Legends dele já estão à venda nesses marketplaces da vida. É isso. Pior que já vem a atualização dos jogadores que ainda não estavam na lista da última convocação. E toca eu comprar tudo de novo, meu Deus. Mas é a vida de pai em tempos de Copa, né? Daqui a pouco eu volto, um abraço e até mais.
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0: Rádio Disney, faltam 2 minutos pro meio-dia.
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14: Eu gosto, hein? Eu curto e compartilho, deixo muitos likes. Para a turma, WhatsApp liberado a partir de agora. Já virei o seu garçom favorito. É tudo!
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14: Bora. Tá todo mundo na Rádio Disney. Bora, gente, aqui é Rodrigo Campos dentro do seu radinho de garçom, hein? Horário do almoço, eu vou te acompanhar nessa hora gostosa. Eita, bora comer. Com fome, hein? Gente, pede música. Manda pra quem você quiser. Eu tenho de presente par de ingressos, clima de férias, né? A galera quer curtição. Férias a gente não quer saber de nada. Julho é férias. E aí, você curte jogos de tabuleiro? Eu tenho aqui par de ingressos pra você curtir o Diversão Offline. Já marca aí, vai rolar dia 11 de julho no Expo Center Norte. Isso é demais, hein? Várias brincadeiras, vários jogos, tudo offline. É hora de desligar um pouco do mundo virtual. Jogos de tabuleiro é bem legal, hein? Eu gosto. Eu gostava demais de jogar Banco Imobiliário. Ó, já pensou? Tá afim de entrar nessa? Pede sua música. 943-99-9130, pertinho da Alma, tem aquele sorteio marotinho.
16: Boa tarde, Rádio Disney. É a Simone da Vila Maria.
14: Oi, Cici.
16: Toca pra mim, Henrique Juliano, Última Saudade.
14: Tá tocando. Ah, e aqui é assim, né? Eu sou garçom, gente boa. Você pede, eu sirvo na hora.

0: Rádio Disney é tudo, Diego e Victor Hugo.
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2: Boa tarde, meu garçom. Tudo bem? Caio Chabão da Serra, motorista de aplicativo.
0: Diga, meu mano.
2: Faz um favor pra mim.
0: Na hora.
2: Toca Ferrugem, Arrependidaço.
0: Agora.
2: Rádio Disney é tudo.
0: Bora lá curtir, então.

moça, eu tô de garçom aqui na Rádio Disney, viu? Só pedir. Chama o garçom que eu sirvo você. Na mesma hora, hein? 943-99-9130. Além de pedir sua música, aproveitar seu almoço curtindo uma música boa que você gosta. Tá todo mundo na Rádio Disney, né? Você vai concorrer a par de ingressos pra curtir diversão offline. Jogos de tabuleiro, hein, gente? Bom demais. Você curte jogos de tabuleiro? Essa é a sua oportunidade. Estamos em clima de férias, né? Julião, estamos aí aproveitando as férias.

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2: Rádio Disney, meio-dia e 24.
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7: Bora, turma, tamo de volta, todo mundo na Rádio Disney, cada dia mais pessoas chegando. O WhatsApp tá liberado. Chama o garçom, chama o garçom, vou tocar sua música favorita. É tudo!
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7: Ó, você gosta de jogos de tabuleiro? Aproveita o presentão. Ritmo de férias, no clima. Tem par de ingressos pra você curtir o Diversão Offline. Vai rolar dia 11 no Expo Center Norte. 943-99-9130. Pede sua música que você concorre, beleza? Pertinho da uma, tá na mão.
1: Oi, Rádio Disney. Aqui é a Raquel Gomes de Taboão da Serra. Oi. Gostaria de ouvir Matheus e Cauã. Rádio Disney é tudo.
7: Demorou. Eu falo que é assim, ó. Eu sou o seu garçom favorito em São Paulo, né? Você pede, eu te sirvo na hora.

0: Rádio Disney é tudo, Thiaguinho.
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0: Oi, boa tarde.
3: Boa tarde, Rádio Disney. Aqui é a Val de Guarulhos.
0: Fala, Val.
3: Toca pra mim, Leão, da Marília Mendonça.
0: Sim, senhora. Uhul.

0: Tabuleiro vai rolar dia 11 no Expo Center Norte, rolezinho de férias, né? Estamos no mês de julho é férias, a gente quer curtir, quer dar aquele relax e jogos de tabuleiro é muito legal, hein? Bora aproveitar essa oportunidade, porque aqui na Rádio Disney tem ingressos, hein? Aqui na Rádio Disney tem ingressos pra galera. Quem vai levar agora a par de ingressos pra curtir a diversão offline, já marca aí dia 11, tá? É você, Raica Soares Borborema, final do fone 5845. Parabéns! Deu benzão, viu? Vai curtir jogos de tabuleiro, vai curtir a diversão offline no Expo Center Norte dia 11. Obrigado todo mundo que participou.
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0: Belê, combinado?
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0: Olha aí, a Copa é cheia de alegrias, conquistas, mas também tem despedidas, né? Ontem foi dia de dizer adeus a Cristiano Ronaldo, que disputou sua última Copa do Mundo. Em 6 edições disputadas, o atleta somou 27 jogos e 11 gols marcados, mas não conquistou o tão sonhado título de campeão do mundo. Apesar disso, Cristiano se mostrou satisfeito e afirmou que antes dele, Portugal não tinha vencido nenhum título. É isso aí, ó, a Copa continua, hoje tem mais. Faltam 7 minutos para uma, daqui 7 minutos a bola vai rolar. Argentina do Lionel Messi enfrenta o Egito do Mohamed Salah. 5 da tarde tem Colômbia enfrentando a Suíça para definir o último classificado para as quartas de final. 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
0: Rádio Disney, faltam 5 minutos para uma. Boa tarde.
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14: Bora lá! Trio Rádio Disney chegando. Quer pedir 3 músicas em sequência? Bom demais, né? Você vai escolher 3 músicas, vou tocar e tem um presentão no clima de férias. O que, que eu tenho aqui agora? Par de ingressos para você curtir família no parque com infláveis gigantes. Tem tirolesa e muita diversão para curtir com toda a sua família. Bora se juntar e curtir as férias, né, turma? Esses ingressos valem para os finais de semana de julho, mês de férias. Escolhe o trio Rádio Disney que você concorre, tá bom? Escolhe e capricha, tá? 3 músicas em sequência. Bora lá! 943-99-9130. Uma em ponto em São Paulo. Bora curtir o som do Jorge Matheus.

0: 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É tudo Jason Mraz, 93 Million Miles. Tá rolando o jogo, hein, agora. O bicho tá pegando. Começou agora. Egito e Argentina. 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Quem que você acha que vai pra final da Copa, hein? 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

0: Havana. Ó, gente, já já tem trio Rádio Disney, você vai poder escolher três músicas, tá? Capricha, manda uma sequência de três músicas que eu vou tocar pertinho das 2 da tarde. Claro que tem um presentão, um par de ingressos pra você curtir família no parque. Você vai com a família toda curtir um rolezão. Tem infláveis gigantes, tem tirolesa e muito mais. Ingressos válidos pro mês de julho, beleza? 943-99-9130. Boa sorte pra geral, deixa eu dar duas informações. A primeira, tá 1-0 pro Egito. Segunda informação, o Messi acabou de perder um pênalti. A rocha, meu filho!
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3: A Rádio Disney não para e a gente também não. Pra continuar a sua programação, Together no ar. Com Marco Luque e seus personagens, né? Marco Luque sou eu, no caso. Os personagens também, mas não conto pra ninguém. Vamos de pergunta?
4: Olha a mensagem,
5: hein? E aí, Marco Luque, meu nome é Letícia. Deixa eu te perguntar, já fui enrolado por ex durante 8 meses? Se sim, me diga aí.
3: Rola a roleta, papá.
1: Jackson 5.
3: Aí, Letícia, o que, que é por ex? Por lei? Por ex? Por ex? Por leis? Já foi trollado por ex. Ah, como assim, mano? O ex te trollou, mano? Ó, se foi isso, é lógico, né, Joe? Quem nunca foi trollado por ex, mano? O ex, na verdade, só serve pra isso mesmo. Pra trollar nós, pra deixar nós com lembranças mesmo questionáveis, viu, mano? Inclusive, aproveitar aqui, ó, aí, boca de bueiro, falando em tronagem. Já peguei, já entreguei suas figurinhas e você não me entregou de volta a sua, não, hein, mano? Nós não vamos fazer aquele bafo, não. Se bem que você, né, matéria de bafo, você é campeão, né, boca de bueiro? É nóis, mano. O cara é... Falar uma coisa, mano, tem um guaxininho atrás da gengiva, mano. Que é isso. Fala. É nóis, continue aí na Rádio Dines, mano. 91.3, é nóis. Aí, boca de bueiro, mete uma balinha na boca e corre pro abraço. Quer me contar um segredinho? Manda no ar. Mano, não vem com xixá não, mano. Que é isso. É, já reparou, mano? Todo mundo tem bafinho, quer encontrar um

0: Segredinho pra você, Joe. Para, mano. Manda mensagem, irmão.
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3: Rádio Disney 1:25, boa tarde.
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6: Vamos nessa, turma! Boa tarde pra geral! Aqui é Rodrigo Campos. Dentro do seu radinho. Vamos nessa! É tudo!
7: Vocês precisam admitir alguma coisa.

0: Disney é tudo, Felipe Araújo, Henrique e Juliano. Vamos nessa! 3, 2,
1: 1! Mais um trio Rádio Disney pra você! 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
0: É isso aí! Chegou sua hora de brilhar na Rádio Disney. Alô!
2: Boa tarde, Rádio Disney. Eu sou a Bruna, falo da Zona Norte de São Paulo.
0: E aí, Bruninha?
2: E meu tio Rádio Disney, eu gostaria de ouvir...
0: Manda!
2: Tiaguinho, Taylor Swift...
0: Bom, que mais?
2: E Shakira. A Rádio Disney é tudo. Bora.

0: Rádio Disney é tudo Shakira. Waka Waka.
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0: Ó, será que Dai Dai dessa Copa vai desbancar o Waka Waka? Tá,
2: não.
0: Desde 2010 essa música é a que bomba, né?
2: Com certeza. Eu ainda creio que o Waka Waka ainda é um mais lembrado, mais memorável, cara. É,
0: vamos ver, vamos ver. Dai Dai. Oh, deixa eu falar uma coisa. O Egito tá brocando, hein? Broca fumegante,
2: tá,
0: 1x0.
2: Jeito, hein?
0: O Messi perdeu um pênalti. Já é, olha, o segundo pênalti que ele perde nessa Copa,
2: é
0: CW.
2: A zebra tá rolando e você tá colaborando com isso que eu sei.
0: Eu tô aqui torcendo, cara. Tô aqui torcendo pelo Egito. Hoje eu tô torcendo, velho.
2: Egito desde pequeno.
0: Desde criança.
2: Faz a dança do Egito.
0: Deixa eu dar o presente da galera aqui, CW. Fechou o trio Rádio Disney. Quem vai levar agora? Par de ingressos pra curtir a família no parque, né? Com infláveis gigantes, tirolesa, diversão, né? Pra família toda. Ingressos válidos para os finais de semana de julho, que é clima de férias. E aí, final de semana em julho, férias, aquele rolezinho, tudo a ver. Quem vai ganhar esse par de ingressos agora pra curtir o rolê é o Sérgio Barbosa de Lima, final do fone 2276. Parabéns, Sérgio! Já separa aí um final de semana pra curtir com a família o rolê Família no Parque. Outra coisa que eu quero falar, senhor CW. Hoje à tarde, nosso passageiro 5 estrelas estará na Zona Leste.
2: Zona Leste.
0: Vai chamar a corrida, hein? Passageiro 5 estrelas hoje na Vila Ré, na estação Patriarca, linha vermelha do metrô.
2: Tem que ficar atento, hein?
0: E tem mais, tá acumulado, tá? O voucher tá em 300. Se ele entrar no seu carro e tiver rolando 91.3 Rádio Disney, você vai levar na hora o voucher de 300. Fique esperto que hoje é na Zona Leste. Agora à tarde, nosso passageiro 5 estrelas vai chamar direto da Vila Ré, na região ali da estação Patriarca do metrô. Dados os recados, vou continuar a secadeira agora, torcendo pelo Egito.
2: Então tá bom, meu querido.
0: Valeu, bom trabalho.
2: A última coisa que eu tenho pra dizer pra você é...
0: Boa tarde.
2: Boa tarde.
0: Boa tarde. Boa tarde e até amanhã.
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2: Na Rádio Disney, 1h56.
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aproveitando já esse clima de férias, né? A gente já aproveita e também faz esse rolê acontecer junto com você. Que tal agora? Par de ingressos para a Diversão Offline, que é o maior evento de jogos de tabuleiro de São Paulo. Vai rolar dia 11 de julho no Expo Center Norte. Você tá afim? Chega mais e fique à vontade. Porque por aqui, ó, tamo online, roteando. CW com você nos 91.3 e também no Disney Plus. Vambora! É tudo!

Tá, o som de Mel Sunbone chegando por aqui. Beautiful Things, The Weeknd, Daft Punk abrindo a sequência com o Diego Vitor Hugo, Tubarões. Gente, o que tá acontecendo nesse maior campeonato de futebol do mundo? 1-0 agora para o Egito contra a Argentina. Começou agora o segundo tempo e tá uma loucura, hein? Será você brasileiro aí? Dando aquela secada. Que loucura. Isso inclusive pode influenciar você também aí que participa no torcidaradiodisney.com.br. No seu palpite, que você pode estar ganhando uma TV de 85 polegadas. É. Então fica atento nesse jogo aí, porque coisas podem mudar. E o seu palpite principalmente, viu? Sei não, hein? Chega mais lá, então deixa o seu palpite, fechou? torcidaradiodisney.com.br. Por aqui também no 943-99-9130. Tem um par de ingressos por diversão offline, o maior evento de jogos de tabuleiro de São Paulo, que vai rolar dia 11 de julho no Export Center Norte. Vem pra cá, fica à vontade, participa aí que eu tô te esperando, beleza? Vambora! Com mais pra você por aqui, 2h11, boa tarde, Periclão, Ana Castela.

Radio Disney è tutto, c'è un sogno Ron Republic chegando per aqui, Need Your Love. Alicia Keys, Cher, Gustavo Mioto, Mari Fernandes, muita música boa chegando pra você nessa tarde de terça-feira. Gente, 7 de julho, maior campeonato de futebol do mundo, trazendo mais uma possível zebra pra daqui a pouco. 2-0 Egito em cima da Argentina. Que loucura, hein, velho? E aí, a gente comemora ou não, hein? Será que a gente comemora? Que loucura demais. Bom, turma, vamos lá, vamos acompanhando. A gente vai trazendo pra você aí como é que tá a sua situação. Fechou? Outra coisa, chega mais aqui no nosso WhatsApp, no 943-99-9130. A gente tá no clima de férias e a gente tá querendo você nesse clima também. Pra isso, tem par de ingressos aí pro Diversão Offline, que é o maior evento de jogos de tabuleiro de São Paulo, que vai rolar dia 11 de julho no Expo Center Norte. E você pode estar levando esse presente. Pra isso, então, fica à vontade, tá? Vem pra cá, interage aí com seu nome completo. Boa sorte pra você. Bom, acabou de ter uma revisão do VAR ali entre o jogo de Egito e Argentina no maior campeonato de futebol do mundo. E parece que, então, o gol foi anulado. É isso. Ou não? Já o troco completo pra você a informação, tá? É, isso mesmo, foi anulado. E aí continuamos com 1-0. Mas

0: hidratando. Tá aí, né? Vai que, vai que.
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3: Fala, meus amigos da Rádio Disney. A gente não vai se perdoar nunca pela Alemanha do 7-1, né? Vai ser pra sempre a gente torcendo contra a Alemanha. É uma coisa incrível. E se eu puder comparar isso com o mundo dos negócios, tem negócio errado que você faz que você precisa se perdoar pra conseguir seguir em frente. Claro que o tombo feio desse, um 7-1, marca a sua vida pra sempre. Não tem jeito. Mas as marcas não podem parar um executivo, um empresário, assim por diante. Se não deu certo, refaz o plano. Mas segue em frente, pô. Não desiste. Não existe receita, mas se tem um ingrediente que é fundamental pra qualquer pessoa que deseja viver nesse mundo profissional maluco e ter algum sucesso, a palavra é resiliência. Ter força pra continuar apesar dos tombos e grandes desafios. Tô parecendo um coach hoje, né? Mas se você tá vivendo uma fase ruim aí, tomou um 7-1, tá aí parado no carro pensando, meu Deus, que vai ser da minha vida, usa o resultado negativo pra te fazer crescer mais, pra se profissionalizar mais, pra quem sabe mudar a estratégia, o planejamento. Mas escolhe trocar o ódio pela motivação. Pegou? Vambora. Daqui a pouco eu volto. Um abraço e até mais.
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0: 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Boa tarde.
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0: som de Sabrina Carpenter chegando por aqui junto com o seu Café Expresso. 2h40, mais conhecido como 20 para as 3. Gente, fica à vontade, tá? Tô te esperando por aqui nesse clima de férias. Você que tá aí aproveitando o rolezão pra lá e pra cá. A Rádio Disney pode te ajudar com mais. Sim, chega com seu nome completo aqui pro nosso WhatsApp. Tem par de ingressos para o Diversão Offline, o maior evento de jogos de tabuleiro de São Paulo. Vai rolar dia 11 de julho no Expo Center Norte. Pra isso, então, chega mais com seu nome completo aqui pro 943-99-9130. Belezura? Outra coisa, hein? Tá chamando! Tá chamando! Atenção você aí que tá na Zona Leste. Você motora de táxi, você motora de aplica, é tudo! Chega mais, Zona Leste, Vila Ré, região da Estação Patriarca, tá bom? Faz o seguinte, aceita todas as corridas possíveis e impossíveis. O nosso passageiro 5 estrelas vai te achar aí. Trezentão pra você, velho.
1: É.
0: Já vai ajudar bastante no seu voucher de combustível, não vai? Então fica à vontade, participa aí, fica à vontade no nosso WhatsApp 943-99-9130. E você também aí que tá aí nas redondezas da Zona Leste, Vila Ré, região da...

Roger, Tio Switch aqui na Rádio Disney é tudo. Aí, finalizando essa hora, gente. Valeu demais todo mundo que participou, cada vez mais pessoas vindo pra Rádio Disney. E olha, está aí, né, nesse clima também do maior campeonato de futebol do mundo, cara. Futebol é uma loucura, né, velho? Agora há pouco eu falei pra vocês, 2-0 Egito. Passados aí, o quê? 10, 15 minutos no máximo. A Argentina empatou, 2-2. Que loucura! Mas vambora, vamos torcer aí. Seja pro Egito ou seja pra Argentina, né? Aqui no 943-99-9130, saindo agora pra você, par de ingressos pro Diversão Offline, que é o maior evento de jogos de tabuleiro de São Paulo. Vai rolar dia 11 de julho no Expo Center Norte. Parabéns, viu? Fim do fone 9518, tá se dando super bem. É ela, Andréia Pereira de Souza. Andréia, parabéns, querida. Vai aproveitar bastante, viu?

0: recorde histórico no estádio de Wembley. Foram 12 shows seguidos, viu? Superando aí marcas de Coldplay e Taylor Swift. O feito reforça aí a força da turnê Together Together e a conexão do cantor com o público. Harry segue para novos shows, incluindo apresentações do Brasil a partir de 17 de julho em São Paulo.
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0: Yasmin Santos já tem data aí pra fechar o ciclo de Intuição. O DVD completo chega às plataformas nessa quinta-feira com 18 faixas, tá? Além do lançamento, a cantora vai liberar clipes semanais até agosto, mostrando a força de uma fase mais madura e cheia de histórias sobre amor, fossa e também superação. E a Beyoncé, viu? Quebrou o silêncio aí de 2 anos e surpreendeu os fãs com o lançamento de

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1: Rádio Disney, faltam 5 minutos para as 3.
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0: Vamos embora! E a Argentina virou! Alô! Tô por aqui junto com você, CWT A6, trazendo o melhor playlist pra você! É tudo!
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0: trabalho, pro seu carro, também com presente aqui, tá? Que tal pra você agora 4 ingressos pra sessão exclusiva só pro ouvinte da Rádio Disney de Moana? Live action que vai rolar dia 17 de julho, 9 da noite, Shopping Bourbon com aquele combo de pipoca pra você, então chega mais, manda seu nome completo, boa sorte pra você por aqui, começou.
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pode dizer, tudo é o som de Luan Santana, você topa? Você topa participar com a gente aí? Fica à vontade então, tá bom? 943-99-9130, eu tenho aqui pra você 4 ingressos pra sessão exclusiva, só pro ouvinte da Rádio Disney de Moana, live action que vai rolar dia 17 de julho, Shopping Bourbon, 9 da noite. Ainda garante pra você, ó, combo de pipoca, pipoca e também refrigerante pra você que chega com a gente aqui, beleza? Fica à vontade. Outra coisa, falando aqui sobre o maior campeonato de futebol do mundo, acabou.

0: você chegando por aqui. Gente, você participou, mandou mensagem, cada vez mais pessoas vindo pra Rádio Disney concorrendo a presente, né? E pra você, tinha na reta aqui, ó, pra aproveitar, né, férias, pra você aproveitar aí que tá nessa semana, esse mês de férias, junto com a família, junto com os amigos, tem pra você agora saindo 4 ingressos pra sessão exclusiva só pra ouvinte da Rádio Disney. A gente pega uma sessão de cinema, isso, uma sala de cinema, e a gente enche só de ouvintes da Rádio Disney. Pra quem vai nesse rolê dia 17 de julho, às 9 da noite, no Shopping Bourbon, vai assistir Moana Live Action, e aí você ainda garante aquele combo de pipoca, pipoca e refrigerante. Tá bom assim, né? Você e mais 3 amigos. Que isso? Parabéns, fim do fone 58, ou melhor, 8778. Ó, o CW tá precisando de óculos. Não tá enxergando direito. Fim do fone 8778, vai pra ela, Gabriela Prado da Silva comemora. Gabi, Gabi! Tá chegando super bem, Gabi! Parabéns, querida. Fica tranquila, tá? Você e mais 3 pra curtir esse rolezaço por conta da Rádio Disney.
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0: Turma só, escuta essa. Olha só que delícia. No interior de São Paulo tem um programa que mistura doce, cultura e aquele clima gostoso de passeio em família. A Festa do Morango de Atibaia e Jarinu começa nesse fim de semana, dias 11 e 12, e ainda continua no próximo dia 18 e 19 de julho, com entrada grátis no Parque do Morango, Duílio Mazieiro. Olha aí. Por lá, o morango vira estrela em tortas, merengues e outras delícias, tá? Mas o rolê vai muito além da comida. Tem parque aí de diversões, apresentações culturais, concurso do melhor morango e um espaço pensado para todo mundo curtir com mais conforto. Para quem quer aí um bate-volta de perto de São Paulo, essa aí pode ser a pedida certa. Então já se programa, porque esse rolê vale a pena.
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0: Rádio Disney 3:35, boa tarde.
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0: Vamos embora, turma! Tamo de volta! Muito prazer, por aqui CW, tamo junto nessa terça-feira até às seis, trazendo o melhor playlist pra você! É tudo!
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0: chegando por aqui. Também o som de Billie Eilish, muita música boa pra você, não é?
1: É, com certeza absoluta, gente. Fica à vontade, viu? Participa que eu tô te aguardando por aqui também. Já, já, você vai cantar pra gente, tá bom? Enquanto você não canta, tá chamando, tá chamando.
0: Atenção, Zona Leste, atenção você, Vila Ré. Você que tá na região da Estação Patriarca Vila Ré. O nosso passageiro 5 estrelas está te procurando. Fica à vontade pra você ficar atendendo todos os pedidos, tá? Atende todos eles. Chama, vai. Aceita os possíveis, impossíveis, os improváveis, porque o nosso passageiro 5 estrelas quer te flagrar, cara. Trezentão na sua mão aí, voucher de combustível pra você aproveitar junto com o seu carro, tá bom? Motora de táxi, você motora de aplica tudo. Fica à vontade, viu? Fica à vontade pra você estar sempre sintonizado nos 91.3 e você aí sintonizado com o nosso passageiro 5 estrelas. Cara, voucher na hora pra você. Trezentão não é pra qualquer um. Então, fica por aí nessa região e aguarde. Vai que ele te chama.
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3: A Rádio Disney não para e a gente também não. Pra continuar a sua programação, Together no ar. Com Marco Luque e seus personagens, né? Marco Luque sou eu, no caso. Os personagens também, mas não conto pra ninguém. Vamos de pergunta?
4: Olha a mensagem,
5: hein? E aí, Marco Luque, meu nome é Letícia. Deixa eu te perguntar, já fui enrolado por ex durante 8 meses? Se sim, me diga aí.
3: Rola a roleta, papá.
6: Jackson 5.
3: Aí, Letícia, o que é por ex? Por lei? Por ex? Por ex? Por leis? Já foi trollado por ex. Ah, como assim, mano? O ex te trollou, mano? Ó, se foi isso, é lógico, né, Joe? Quem nunca foi trollado por ex, mano? O ex, na verdade, só serve pra isso mesmo. Pra trollar nós, pra deixar nós com lembranças mesmo questionáveis, viu, mano? Inclusive, aproveitar aqui, ó, aí, boca de bueiro, falando em tronagem. Já peguei, já entreguei suas figurinhas e você não me entregou de volta a sua, não, hein, mano? Nós não vamos fazer aquele bafo, não. Se bem que você, né, matéria de bafo, você é campeão, né, boca de bueiro, é nóis, mano. O cara é... Falar uma coisa, mano, tem um guaxinim atrás da gengiva, mano, que é isso. Fala. É nóis, continue aí na Rádio Dines, mano. 91.3, é nóis. Aí, boca de bueiro, mete uma balinha na boca e corre pro abraço. Quer me contar um segredinho? Manda no ar. Mano, não vem cochichar não, mano. Que é isso. É, já reparou, mano? Todo mundo tem bafinho, quer encontrar um segredinho pra você, Joe. Para, mano, manda mensagem, irmão.
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0: Rádio Disney, faltam 4 minutinhos para as 4 da tarde.
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e vai que acaba caindo aqui na nossa programação, hein? Que daí eu libero pra você nessa tarde uma caixa de som da Aiva. Chega mais, fica à vontade, aumenta o volume. É tudo?

0: Zara chegando por aqui.
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0: Vamos embora, solta a voz.
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0: rádio dizem é tudo, tem o som de Lola e Young Messi chegando por aqui, 4h22. Gente, fica à vontade pra você participar, tá todo esperando por aqui com a sua mensagem de áudio, você cantando a sua música predileta, chegando aqui na nossa playlist, fechou? Que daí eu libero presente pra você. Final dessa hora, eu tenho uma caixa de som da Aiva pra você. Então faz o seguinte, chega mais, nome completo aqui pro 943-99-9130, aí você grava a sua mensagem de áudio com a sua música predileta cantada por você mesmo, fechou? Tô te esperando, canta aí, fica à vontade, vambora!
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0: Turma, seguinte, segundo a apuração da ESPN, a seleção de Portugal tem pressa para definir o substituto de Roberto Martinez e trabalha para fechar a contratação de Jorge Jesus até domingo. Após a eliminação nas oitavas de final da Copa do Mundo diante da Espanha, Martinez oficializou a saída do cargo. O interesse é mútuo, uma vez que o treinador português recusou recentemente uma renovação de contrato com Al Nassr, porque tinha o desejo de assumir um projeto de 4 anos com Portugal. As oitavas de final da Copa do Mundo seguem intensa, viu? A Argentina ganhou de virada do Egito por 3-2 com 3 gols nos últimos 11 minutos. Messi fez o segundo gol e agora está isolado como artilheiro da Copa com 8 gols. Para fechar o dia, a Suíça encara aí a Colômbia às 17 horas para definir o último classificado para as quartas. 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
3: Rádio Disney 4:25. Boa tarde.
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16: Vamos lá, turma, tamo de volta. 4h29, sejam todos bem-vindos. Bora cantar? Claro, né? Chega mais aqui no nosso WhatsApp 943-99-9130. Solta a goela aí, viu? Porque tem presente pra você no final dessa hora, pra você que participa. Tem caixa de som da Aiva.

0: Grace Heroes.
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0: Bora lá, solta a voz.
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0: Tudo bom?
2: Toca essa pra mim, qual? 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Falta de tudo, não pedi nada, é só trabalho.

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tarde, dizem, é tudo tão show de Bruninho e Davi. Junto com o Luan Santana. E essa boca aí? Faltando 7 minutinhos para 5 da tarde, saindo presente para você. Valeu demais todo mundo que cantou junto com a gente aqui nessa terça-feira, viu? Saindo agora a caixa de som da Aiva para você que participou, mandou mensagem. Cada vez mais pessoas vindo para a Rádio Diz, inclusive o fim do fone 2125 que representou hoje, hein? Cantou com a gente Richard Lopes da Silva. Ô, Richard, você tá levando para casa uma caixa de som da Aiva para você ouvir a Rádio.

0: Leste, Zona Leste, Vila Ré. Ah, tá por aí? Região aí da estação Patriarca Vila Ré? Parada é o seguinte, nosso passageiro 5 estrelas tá te procurando nessa região. Vai pra lá. Se não, avisa nos grupos de aplicativo aí agora. 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É, R$300, voucher de combustível pra você aproveitar aí no máximo. Então corre pra essa região, Estação Patriarca Vila Ré. O nosso passageiro 5 estrelas está te procurando, viu? Motora de táxi, motora de aplicativo. Vai pra lá e boa sorte pra você. Outra coisa, pra finalizar, rapidinho, desafio Rádio Disney é a hashtag que você tem que mandar agora, porque já já eu ligo pra você e você conversa comigo ao vivo, respondendo 3 perguntinhas.
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3: Vamos embora, turma. Tamo de volta. Tudo bom? Como é que você tá por aí? Por aqui, CW. Tamo junto até às 6 nessa terça-feira. É tudo?
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3: Seu Olá, turma. 5 horas em ponto desta terça-feira. E você aí, como é que você tá nesse clima de férias, hein? Aproveitando bastante, você pode aproveitar mais ainda junto com a Rádio Disney. Parada é o seguinte, ó. Tá na hora de você prestar atenção nas 8 melhores. Principalmente na quinta posição. Que daí eu libero presente pra você. Valendo agora a par de ingressos para o Família no Parque, com a inflável gigante, tirolesa e muita diversão pra você curtir com toda a família, válido somente pros finais de semana de julho. Chega mais, se eu fosse você, garantia. Com o nome completo, mandando agora no 943999130. Chegando na quinta posição, você vai lá e complementa o seu cadastro, fechou? Ah, CW, mas eu não sei o nome da música. Cola lá agora. Isso, vai lá pro Disney Plus. Lá tem o Dedo Duro. Ele conta todas as músicas que estão tocando aqui nesse exato momento. Então, corre pra lá, fica à vontade e já aproveita também. Manda aí a hashtag Desafio Rádio Disney, que eu posso te ligar já, já.
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0: 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Chegando pra você a quinta posição. E aí, você sabe qual música é essa? Já manda pra cá agora pro nosso WhatsApp, vai! 943-99-9130, tô te esperando aqui com um presente. Chega mais, você que acertou essa música vai concorrer a par de ingressos para o Família no Parque com infláveis gigantes, tirolesa e muita diversão pra você curtir com toda a família, principalmente agora nesse clima de férias, né? Nesse ritmo de férias aí é melhor ainda. Então chega mais com seu nome completo e com essa quinta posição. Aproveita também, manda agora, tô de olho aqui no WhatsApp com a hashtag Desafio Rádio Disney, que a gente pode te ligar já já. Pra finalizar, tá aqui, ó, o nosso passageiro 5 estrelas tá te procurando. Atenção, região da Estação Patriarca Vila Ré. Você pode estar levando voucher de combustível de R$300. Fique sintonizado nos 91.3. Vá pra região e aguarde. Vai que o nosso passageiro 5 estrelas acaba te achando por aí, hein?
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0: Parque com infláveis gigante, tirolesa, muita diversão para você curtir com toda a família. Válido somente aí pros finais de semana de julho. E as férias com toda certeza absoluta é aqui na Rádio Disney. Parabéns para você, viu? Fim do fone 0872. Ela que tá se dando super bem agora, viu? Comemora muito, viu, minha querida? Amanda soltou. Amandinha! Parabéns, minha querida. A produção vai entrar em contato com você, vai explicar certinho como é que faz pra retirar os presentes. Vai curtir! Família do Pai, que maravilha!
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1: Chegando pra você na primeira posição, Bruno Mars. Henrique e Juliano, Seja Ex. Na segunda, Maroon 5 com Sugar. Chegando na terceira pra fechar nosso pódio. Aí, era o segredo, né? Quinta posição hoje, hein? Pra quem anotasse a quinta posição, mandasse aqui pro nosso WhatsApp 943-99-9130. Colocou Jorge Matheus Mistérios. Concorreu a par de ingressos pro Família no

0: nem o Rodrigo, né, Rodrigo? Boa tarde.
1: Boa tarde, tudo bem?
0: Tudo bem.
1: Tô muito contente de estar participando aqui com vocês.
0: Que legal, cara. Seja bem-vindo, fique à vontade. Tá nervoso, Rodrigo?
1: Ah, um pouquinho.
0: Um pouquinho,
1: é a primeira vez.
0: Ah, tá normal, acontece. Você fala da onde, Rodrigo?
1: Eu falo da Penha, Zona Leste.
0: Boa, Zona Leste.

0: preparado aí, então, né?
1: Tô pronto.
0: Então é o seguinte, três perguntinhas começando a partir de agora. Vamos embora.
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3: Pergunta 1, valendo 10 pontos.
0: Rodrigo, presta bastante atenção e responda no menor tempo possível. Em Toy Story, qual o nome do primeiro dono dos brinquedos? Mark ou Andy?
3: Tempo.
1: Andy. Ó.
0: É desse jeito. É desse jeito. É nessa animação, Rodrigo. É nessa velocidade, Rodrigo. E a gente vai pra segunda pergunta.
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3: Pergunta 2. Valendo 30 pontos.
0: Você está sozinho, Rodrigo?
1: Estou sozinho.
0: Então prepare-se para pensar ou faz aquela pesquisa brava, hein? Atenção. Qual o ano de lançamento de Guardiões da Galáxia?
3: Tempo.
4: Ai, ai, ai. Ai, ai, ai. Ai, ai, ai. Vai, chuta!
1: Ai, meu Deus. 2014.
0: Foi no finalzinho, Rodrigo. Mas calma, não tem problema. Tem mais uma pergunta pra você responder aqui.
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3: Pergunta 3. Valendo 60 pontos.
0: Presta atenção, Rodrigo. Em Carros 2, em qual cidade acontece a primeira corrida do Grand Prix?
3: Tempo.
1: Ai, meu Deus.
4: Vai, chuta!
1: Chuta, ai, meu Deus.
4: Ligado,
1: vai! Ai, meu Deus, Tóquio.
0: Será? Produção, produção. Foi em cima do laço ou não foi? Foi! Ó, ô Rodrigo, vou te dar a colher de chá aqui porque a produção aprovou. Ufa! Ufa!
1: Ufa, meu Deus!
0: Em cima do laço, hein, ô Rodrigo?
1: Ai, meu Deus do céu!
0: Pelo amor de Deus!
3: Pontuação final:
0: 70 pontos, Rodrigo. Tá ótimo! Tá bom!
1: Tá bom!
0: Tá bom! Primeira vez participando, tranquilão pra sentir o clima. O que você vai fazer? Você vai mandar de novo a hashtag Desafio Rádio Disney, porque você pode ter uma segunda oportunidade. Fechou, meu querido?
1: Fechou, muito obrigado, viu?
0: Quer mandar abraço pra alguém?
1: Quero mandar um abraço pra minha esposa Tânia, que ela trabalha na Uni Drummond dentro do estádio do Corinthians.
0: Tá bom, olha aí, que é isso? Meu querido, um abração pra você, viu?
1: Oh, muito obrigado, abraço também. E eu tô aqui com a Rádio Disney, a rádio que sempre me ouve.
0: Boa, valeu, meu querido, tamo junto!
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0: E o próximo pode ser você, então chega mais! Manda aí a hashtag Desafio Rádio Disney que a gente pode te ligar e você participa ao vivo, respondendo as três perguntinhas. 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

0: pelo amor de Deus, hein?
1: Um falsete maravilhoso,
0: que
1: hein, velho?
0: Que ruim, meu Deus do céu.
1: Cê é louco, começar assim a terça-feira desse jeito, hein, Gu?
2: Essa semaninha eu tô mais feliz, hein? Porque essa semaninha tá mais curta, né?
1: Tá mais
2: tem feriado,
1: curta. É verdade, tá mais curta, eu tô perdido.
2: É, tá vendo? Essa semana tá boa demais, gente.
1: Cê é louco, bicho, olha aí que loucura. Fala, Gustavo.
2: E aí, CW, tranquilidade?
1: Cara, não tem como ficar tranquilo depois do jogo da Argentina, velho.
2: Que foi aquilo?
1: Véi.
2: Cara, eu vou te falar uma coisa. Olha. Eu torci pro Cabo Verde, perdeu.
1: É.
2: Eu torci pra nossa seleção, perdeu. É. Torci hoje pro... Ah, eu vou parar de
1: não,
2: torcer.
1: É melhor não parar de torcer, porque não dá certo, velho.
2: Ô, gente, que não. Então já sei o que eu vou fazer. É. Eu vou torcer pra Argentina agora.
1: É, não.
2: Eles perdem.
1: É,
2: eles vão perder.
1: É boa ideia. Boa ideia.
2: Eles vão perder.
1: Isso é boa ideia, hein? Cara, porque assim, ó, eu não tive palavras pra entender o que aconteceu naquele jogo, velho.
2: O
1: que
2: Messi
1: loucura.
2: É um alienígena, não tem
1: fora como. Da curva. É. Aliás, eu tava até comentando na hora lá, pra galera que tava indo no torcida.radiodisney.com.br, velho, dá uma bisoiada nesse teu palpite aí, porque algo pode mudar.
2: Exatamente.
1: Mas não mudou. Não mudou.
2: Ó.
1: E você difícil. Que não mudou, dá tempo de palpitar ainda, né?
2: torcida.radiodisney.com.br. Você coloca lá quais são as duas seleções que vão estar na grande final do Mundial. A gente tá bem ansioso, inclusive, pra chegar. E a TV chega antes.
1: Exato.
2: Chega pra assistir a final.
1: Então você vai assistir a final com uma Smart TV de 85 polegadas.
2: Que
1: e vai curtir
2: isso,
1: demais, hein?
2: Isso é
1: louco.
2: Que isso.
1: Só palpitar. Chega lá. torcida.radiodisney.com.br. Ok.
2: Bem demais, CW.
1: Olha, vai na boa, hein?
2: Vai na boa, tá chegando. Trânsitozinho, volta pra casa. É o time da noite da Rádio Disney. Simbora.
1: Valeu, meu querido.
2: Valeu.
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Maestro, de que forma? A gente tem um Vai na Boa Rádio Disney, que a gente vai ajudando a galera, vai ajudando a turma a se locomover em São Paulo, que a gente sabe que não é tão fácil, ainda mais nesse horário, né, gente? É trânsito pra tudo quanto é lado. Inclusive, vindo aqui pra rádio, pegando ali a Radial Leste sentido centro, tem uma obra ali, né, perto daquele viaduto da Moca, que também tá dando uma atrasada legal. E um pouco mais à frente, no viaduto do Glicério, também estava travado devido a um acidente que tinha

Versão Offline. Vai rolar dia 11 de julho no Expo Center Norte. O Diversão Offline é um evento sem telas, sem celular, sem internet. Só pra você se divertir com os games mais retrô, sabe? Aqueles jogos de tabuleiro, de mesa, enfim. Diversão garantida, turma. E a gente tem par de ingressos aqui pra levar você. Quer participar? Manda seu áudio falando de trânsito pro 943999130. Boa noite!

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0: 3 e 4 não devem circular no centro expandido de São Paulo até as 8 horas da noite, hein? Atenção, atenção. Segundo o site da CET, São Paulo tem agora quase 480 quilômetros de congestionamento. Olha aí, abaixo dos 500 quilômetros. Tô falando, é o efeito das férias. Zona Sul com mais pontos de trânsito, com 150 quilômetros, seguida pela Zona Oeste, com 115 km. Avenida 23 de Maio, congestionada, hein? No sentido bairro, principalmente ali na região do Parque do Ibirapuera. E aí no sentido centro da Rua Sena Madureira até o viaduto Jaceguai, ali na altura da Liberdade. Você pode mandar seu áudio, hein? Cadê os repórteres aí do time da noite da Rádio Disney falando de trânsito aqui? Fala, Paula, tá na Zona Leste?
1: Jacupense, no sentido Mauá, até ali nas Boas Noites, antes de chegar na Dom Bosco, tá um trânsito terrível.
0: Eita!
1: Aí do nada, ela abre.
0: Que bom!
1: Fica tudo bem, maravilhoso. Valeu. Beijos, Paula da cidade Tiradentes.
0: Valeu, Paulinha! Beijo pra você, tamo junto!
2: Boa noite.
0: E aí?
2: Rapaz, tá tudo parado, hein?
0: É nada, Otávio.
2: Barra Funda, sentido da Zona Leste, tá? Tô indo sentido da Zona Leste.
0: Tá, e como que tá lá?
2: Tudo parado,
0: pelo
2: cara.
0: Pelo amor de
2: Tenta
0: Deus.
2: Tenta evitar ali a Ponte da Moca ali, evitar ela, tentar vir pra Marginal. Mesmo na travação, mas lá pra frente, lá sentido Ayrton Senna, já libera, beleza?
0: Mas lá tá no fundão da GL.
2: Já faz duas, três vezes pra lá e voltando. Tô tentando voltar de novo pra leste lá. Rádio Disney é tudo!
0: É tudo! Valeu, Otávio! Forte abraço pra você. Última participação de áudio aqui da Dani.
3: Oi, Rádio Disney. Aqui é a Dani,
0: aí,
3: de Cotia.
0: Tudo bem?
3: É, bom, Raposo com férias, sem férias, tá do mesmo
0: é a
3: jeito.
0: Raposo trabalha.
3: Um pouquinho melhor, que aí você anda, ao invés de 5 por hora, um 7.
0: Eita,
3: mas ainda tá com bastante movimento, tá bom?
0: Tá bom, Dani. Obrigado por ter compartilhado seu áudio de trânsito aqui com a gente. Você pode chegar junto, hein? 943-99-9130. Vai na boa.
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5: Fala, meus amigos da Rádio Disney. Tô vendo aqui muitos brasileiros em choque, porque estão lá nos Estados Unidos, estão vendo que não tem nada de Copa na televisão, na mídia, enfim. Então, pô, o que que tá acontecendo? Que o americano não gosta, não tá nem aí pro futebol? E na verdade não é isso. Na verdade, o americano, ele gosta muito dos esportes. Ele gosta de beisebol, ele gosta de rock, ele gosta do basquete. Vê a bagunça que foi o Knicks na final, né? No último jogo lá, coincidiu com o jogo do Brasil. Enfim, a paixão pelos esportes do americano é muito mais pulverizada. Já no Brasil, o único esporte que funciona aqui é o futebol. Eu lembro uma vez o Robert Scheid, nosso incrível velejador brasileiro, dono de 5 medalhas olímpicas, grande Robert, meu amigo, me disse que ganhou o Mundial no mesmo dia que o Neymar inventou de cortar o cabelo e fazer um penteado novo. Todas as capas do jornal naquele dia falavam sobre o penteado novo do Neymar e simplesmente esqueceram do Mundial do Robert. Pô, você já viu algum atleta de alguma modalidade de ficar rico no Brasil fora do futebol? Ginástica olímpica? Corrida? Enfim, Brasil é o país do futebol, gente, não tem jeito. Então na Copa do Mundo, o povo se une pra torcer pra seleção, porque é paixão nacional. Nesse restaurante de bife à parmegiana, as pessoas só pedem bife à parmegiana, entendeu? É isso. Daqui a pouco eu volto, um abraço e até mais.
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0: 6h41, boa noite pra você. Deixa eu falar com você, que é motorista de táxi e aplicativo. Ó, se liga, hein? Atenção, Zona Leste de São Paulo. Acabei de receber uma mensagem do nosso passageiro 5 estrelas aqui no WhatsApp, viu? Ele está na Zona Leste, Vila Ré. Você tá pela região? Região da Estação Patriarca, na Vila Ré, Zona Leste de São Paulo. Estamos com o passageiro 5 estrelas, com voucher de combustível de R$300, turma. Ou seja, se você recebeu uma corrida aí, pode ser táxi e pode ser pelo aplicativo, tá? Pode ser os dois. E a gente entrar no seu carro e você estiver ouvindo a Rádio Disney, estiver ouvindo aqui o Vai na Boa, o time da noite da Rádio Disney, você leva o voucher de 300. Tô te falando. Patriarca, hein? Estação Patriarca, Vila Ré, Zona Leste de São Paulo. Se liga aí, hein?
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0: Nós seguimos por aqui, nessa volta pra casa, ajudando você no trânsito de São Paulo com os nossos repórteres em rua.
2: Alô, Rádio Disney. Ó, oh, Avenida do Estado, aqui no comecinho, saindo do centro, indo sentido Vila Prudente. Tudo parado, é ambulância, é ônibus, é carro, tudo parado. Eita. Beijo.
0: Beijo, estamos juntos.
3: Aqui quem fala é a Marilis.
0: Oi, Marilis.
3: Eu tô vindo do Morumbi pra Zona Leste, né? Eu moro aqui na Vila Formosa. É, eu vim super de boa.
0: Que bom.
3: Uma horinha.
0: Veio por onde?
3: De percurso, geralmente é bem pior. Vim pelo Complexo Maria Maluf, tá, tinha trânsito, mas nada absurdo. Consegui fluir normal. Um beijo, Rádio Disney.
0: Tamo junto! Ó, Avenida João Dias cheia, tá bom, gente? No sentido Itapecerica, da Santo Amaro até a estrada de Itapecerica. O Complexo Viário Maria Maluf, ali na região do Jabaquara, também tá carregado no sentido Sacomã, hein? Atenção, atenção, vai na boa, Rádio Disney. Aquela paciência diária que a gente tem que ter. E claro, na playlist da Rádio Disney tudo vai ficando melhor ainda, né, gente? Simbora! 6h42, boa noite!

jogos eletrônicos, né? Vai ter o quê? PlayStation, computador? Não, nada disso. Fora de telas, fora de internet, é diversão offline. Só aqueles jogos mais de tabuleiro, sabe? De mesa, mais retrô, vai ser demais. Quem vai é a Ana Luísa Barros de Paula, que ganhou!

0: Oeste de São Paulo, na Vila Ré, aí, região da Estação Patriarca. Passageiro 5 estrelas está por aí, hein? Atenção você, motorista de táxi aplicativo. Tem voucher de 300, voucher de vale combustível.
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3: A Rádio Disney não para e a gente também não. Pra continuar a sua programação, Together no ar. Com Marco Luque e seus personagens, né? Marco Luque sou eu, no caso. Os personagens também, mas não conto pra ninguém. Vamos de pergunta?
4: Olha a mensagem,
5: hein? E aí, Marco Luque, meu nome é Letícia. Deixa eu te perguntar, já fui enrolado por ex durante 8 meses? Se sim, me diga aí.
3: Rola roleta, papá.
1: Jackson 5.
3: Aí, Letícia, o que é por ex? Por lei? Por ex? Por ex? Por leis? Já foi trollado por ex. Ah, como assim, mano? O ex te trollou, mano? Ó, se for isso, é lógico, né, Joe? Quem nunca foi trollado por ex, mano? O ex, na verdade, só serve pra isso mesmo. Pra trollar nós, pra deixar nós com lembranças mesmo questionáveis, viu, mano? Inclusive, aproveitar aqui, ó, aí, boca de bueiro, falando em tronagem. Já peguei, já entreguei suas figurinhas e você não me entregou de volta a sua, não, hein, mano? Nós não vamos fazer aquele bafo, não. Se bem que você, né, matéria de bafo, você é campeão, né, boca de bueiro? É nóis, mano. O cara é... Falar uma coisa, mano, tem um guaxininho atrás da gengiva, mano. Que é isso. Fala. É nóis, continue aí na Rádio Dines, mano. 91.3, é nóis. Aí, boca de bueiro. Mete uma balinha na boca e corre pro abraço. Quer me contar um segredinho? Manda no WhatsApp, mano. Não vem cochichar, não, mano. Que é isso. É, já reparou, mano? Todo mundo tem bafinho, quer contar um segredinho pra você, Joe. Para, mano. Manda mensagem, irmão.
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1: Ó, quando você vai curtir meia hora de música direto aqui, posso te fazer um convite? Você vai lá no site torcidaradiodisney.com.br e dá o seu palpite. Quais são as duas seleções que vão se enfrentar na grande final, hein? Hoje, a Argentina passou do Egito, hein? Quem diria? O Egito tava ganhando de 2-0, gente. E o Lionel Messi apareceu de novo. Salvou a Argentina. E aí, será que a Argentina vai estar na final? Será que do outro lado da chave a França vai chegar, né? Que é uma das favoritas? Enfim, você vai dar o seu palpite, tá bom? Quais são as duas seleções que vão se enfrentar na grande final? Porque tá valendo a uma Smart TV de 85 polegadas pra você assistir a final daí da Copa com essa televisão, tá bom? torcidaradiodisney.com.br enquanto a gente curte aqui. Meia hora de som direto.
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Rádio Disney é tudo, Cristiano Araújo, Caso Indefinido, aqui dentro do Expresso Rádio Disney, meia hora de som direto, hein? O que você tá fazendo agora enquanto vai rolando essa meia hora de som? Obrigado pela sintonia de sempre, nós seguimos juntos aqui, viu?

0: seleções pra gente começar a torcer, né? É muito louco isso. Ó, você pode acessar o site lá e deixar o seu palpite, inclusive, torcidaradiodisney.com.br, tá bom?
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0: Vamos falar de esporte.
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0: Turma, e mais um jogo histórico. E bota histórico nisso, hein? Hoje a Argentina venceu de virada o Egito por 3-2 e está nas quartas de final. O Egito abriu o placar com gol do zagueiro Ibrahim. 6 minutos depois, teve pênalti para a Argentina. O Messi desperdiçou. Tá vendo? Não é só a gente que perde pênalti. Messi perdeu pênalti também. Zico marcou o segundo para o Egito nos minutos iniciais do segundo tempo. Ficou 2-0 Egito. A reação dos argentinos começou aos 34 com gol de Romero. Minutos depois, Messi se redimiu pelo pênalti perdido e deixou tudo igual. E nos acréscimos, aos 47 minutos do segundo tempo, Enzo Fernandes marcou o gol da virada e da classificação da Argentina. Bom, agora Suíça e Colômbia estão jogando, estão em campo. Tá no segundo tempo já da prorrogação, 0-0. O vencedor enfrenta a Argentina. 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

noite pra você, 15 graus marcando nesse exato momento em São Paulo, friozinho, hein, turma? Inclusive, falando em temperatura, amanhã a máxima é de 21 com a mínima de 13, bem parecido com o que foi hoje, né? Inclusive, tem chance.

agora que parece que realmente já melhora, hein? 26 graus, solzão aparece, tarde ensolarada, à noite o céu tá limpo e no sábado é aquele final de semana maravilhoso pra gente curtir com 27 graus. E coisa boa, tomara que fique assim e não mude nada essa previsão do tempo, né? 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

Plus, viu? Com imagens, inclusive, mostrando aqui os bastidores de tudo que acontece nos 91.3. Ó, passei pra dar um outro recado legal também pra você que gosta das sessões exclusivas da Rádio Disney. 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
8: Oito e 26, excelente noite! Eu sou o Gustavo Sanz, sigo te fazendo companhia até as 10 horas da noite aqui nos 91.3. A melhor playlist de todas você só encontra aqui, ó. É tudo!

0: hora aqui o kit pão de queijo, pedacinho do sol com bolsa térmica e deliciosos pães de queijo. Quem se deu bem com a gente foi a Vanessa. Vanessa Gomes ganhou! Ganhou! Vanessa Gomes, sinal do fone 9315. A gente vai entrar em contato com você agora, Vanessinha. Ah, beijo, tamo junto. Uma excelente terça-feira pra você.
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0: Ed Sheeran e Martin Garrix fizeram uma surpresa que ninguém esperava em um casamento em Chicago. Depois de shows na mesma noite, os dois apareceram na festa e cantaram Repeat It, que é essa música de fundo aqui, ó. Sonzeira, né? Cantaram para os convidados do casamento. Tudo começou com uma mensagem do irmão da noiva para Garrix. O DJ topou na hora e ainda levou o Ed Sheeran. O resultado foi um momento inesquecível para os noivos, né? Já pensou, gente? Agora... O irmão da noiva tinha o contato do Martin Garrix. Que é isso também, hein?
3: Pelo amor de Deus.
4: Nossa, assim você me mata.
0: Michel Teló está com música nova, hein? Ai, a roça vence. É uma homenagem a quem vive e trabalha no campo. Teló diz que cresceu perto desse universo, que a canção celebra quem planta, quem cria, quem move o Brasil. O single já entrou nos shows e ainda abre caminho para o novo projeto, que é o Sertanejinho do Teló, que deve chegar no começo de setembro. E a Shakira anunciou uma ação com a FIFA para ajudar crianças atingidas pelos terremotos na Venezuela. A cantora disse que o Fundo de Educação para a Cidadania Global vai destinar cerca de R$2.600.000 para apoiar a volta dos alunos à escola, ajudar professores e reforçar o acesso ao aprendizado. A iniciativa também quer mobilizar líderes mundiais e chamar atenção para o impacto da crise na vida de milhares de crianças. Mandou bem demais, Shakira.
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